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2: 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Bom dia.
0: Dia, gente! Bom dia para você que sintoniza Litoral FM, onde quer que esteja nessa manhã deliciosa de segunda-feira. Eu, particularmente, eu

A gente ama, é muito bom, é muito bom. E você, como é que foi seu fim de semana? Como que você tá hoje? Como você acordou hoje? Vai ser um dia incrível pra você também? Tem que ser, né? Eu sou Cleide.

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0: Vamos nós para mais uma semana.
1: Graças a Deus.
0: Que seja uma semana de paz e de muita bênção, de muita prosperidade para todos nós. Aos ouvintes, às cadeiras cativas, bom dia. José Carlos, Lena Mara, Robson, Claudineia, Eleomar, bom dia.
1: Valeu,
0: Cleide, bom trabalho, boa semana, fica com Deus e até amanhã, se Deus quiser. Sônia, André Carlone.

0: filhas Júlia e Isadora, Cláudio José de Nova Carapina 2, Luiz Amendoim, bom dia.
1: Bom dia, com muita paz, amor, alegria, uma segunda-feira, uma semana abençoada para todos meus amigos ligados na litoral. Eu tô na litoral, eu tô legal, um abraço, meu Beto, tem fé, coloco, meu amigo, minha maneira, amiga Rebeca, amigo Alessio, todos ligados na litoral, só da litoral, de 0 a 100, para não esquecer de ninguém. Um abraço também pro meu amigo Pezão, lá em Tapina, ligado na litoral, só da litoral. E vamos que vamos, também para cadeiras cativas, já ligado de norte a sul, Espírito Santo, só.
0: Obrigada, meu bem, um beijo. Leomar, bom dia.
2: Bom dia, ouvintes. Vamos para o resumão do Brasileirão de final de semana. Mirassol, Chapecoense, Remo, Palmeiras, Atlético Mineiro e Botafogo, todos empataram em 1-1. Fluminense e Vitória, Curitiba e Internacional, todos empataram em 2-2. Corinthians venceu o São Paulo por 3-2. Flamengo venceu o Grêmio em 1-0. E o Vasco também venceu o Atlético Paranaense 1-0. Se sou da litoral, eu sou legal, Leomar Dias. Um grande abraço a todos, uma ótima segunda-feira.
0: Obrigada, Leomar. Gente, que delícia a gente ficar bem informado, né? É muito bom. Obrigada, viu, meu bem? Arrasou. Deixa eu ver quem tá com a gente. Valdemir também, lá em Biraçu. Né, Valdemir? Fala comigo.
3: Ei, Cleide, bom dia.
0: Bom dia.
3: Então, que Deus possa estar aí abençoando essa segunda-feira. E que a semana esteja boa pra nós aí, beleza?
0: Beleza.
3: Beijo e abraço aí, pessoal da cadeira cativa, especialmente pra você, Cleide Sol, pra minha filha Nilva Carolina, pra minha mãe Nilva Penha e pra todos os ouvintes aí. Beijo, litoral.
0: Beijo, ótimo dia. Zé Carlos, vamos lá pra Inglaterra falar com ele.
4: Bom dia, Cleidinha.
0: Bom dia, meu
4: amor. Passando aqui pra desejar uma boa semana pra todo mundo, com muita saúde, paz, trabalho. E um abraço pra Solinha, pra Vera. É, Beca, é na mala pra todo mundo aí. É, Cleidinha, segue um louco com R de ressaca.
0: De ressaca? Meu Deus do céu, segunda-feira de ressaca não é de Deus não, gente. Meu Deus do céu. 5:16, bom dia.

0: rolar um dia espetacular pra você, igual esse que tá amanhecendo aí. Na hora que eu vinha hoje, tava chuviscando. Uma delícia. Oh, meu Deus. Eu gosto, gente. Aquele chuvisquinho bobo assim, sabe? Mas tá gostoso, agradável. O dia vai ser incrível. Ei, Rebeca, bom,
1: bom dia.
0: Bom dia,
1: Cleidinha. Segundo, a nova semana cheia de paz. Muitas bênçãos, muita saúde pra todos nós. Sou a Rebeca Andrade de Colatina. Oi. Eu vou responder só oi. Abraço pra toda a família Cadeira Cativa. De a Z, pra não esquecer ninguém. Beijos, fui.
0: Beijos, valeu, meu bem. Alô?
2: Bom dia, Cleidinha. Bom dia. Anderson, Afonso, Cláudio, Espírito Santo. Sapeca, mas sapeca aquele alô pra todos os motoristas e monitores da saúde do estado do Espírito Santo.
0: Bacana,
2: em especial para os amigos da Rota 262, os homens que botam na pressão.
0: Adorei, adorei. Eu conheço uma galera dessa rota, viu? Beijo pra vocês, ótimo dia. Alô, Marleide da Paz, tá ligada com a gente, desejando bom dia pra todo mundo, obrigada.
3: Bom dia, Cleitinha, bom quem dia, fala aqui amor. É do da Mel, diretamente de Cachimirim, um bom dia pro Toninho, Verinho do Pula Pula, Plached, um bom dia pro meu primo, Luiz Fernando Martins, Lousada, aqui no aeroporto, que está fazendo aniversário hoje.
0: Olha aí,
3: né?
0: Parabéns.
3: Quero falar pra ele ali que eu gosto muito dele, desejo muitos anos de vida, parabéns, felicidade, paz, harmonia, muita alegria, muito dinheiro no bolso.
0: Isso. Valeu, meu bem, um beijo. Marcos, Marcos Vinícius, tá aqui, ó, cadê?
4: Dizem que eu vou pra Natal, dia 3 de agosto.
0: Sim.
4: Será?
0: Será, gente? Pra Natal.
4: Dizem que eu vou pra Caldas Nova.
0: Nossa.
4: Dia 8 de agosto com meu pai.
0: Você sempre vai.
4: Será?
0: Pra lá, né? Será, gente? Me leva também.
4: Dizem
0: mano.
4: Que eu vou pra Caldas Nova de novo.
0: De novo?
4: Dia 15 de agosto.
0: Uai,
4: com a minha mãe.
0: Duas vezes?
4: Será?
0: É perto de onde
4: dizem
0: você
4: que eu
0: mora?
4: Vou pra cidade de Aparecida do Norte, São Paulo.
0: Ah, que bonitinho.
4: Dia 21 de agosto com meu pai.
0: Ele tá de
4: Será?
0: Férias em agosto. Será?
4: Dizem que eu vou pra Porto Seguro, na Bahia, com a minha mãe. Dia 23 de agosto. Será?
0: Será?
4: Tô de férias em agosto. Vou fazer 5 viagens.
0: Cara.
4: Top, top, top.
0: E aí você que tá aí me ouvindo pensando assim, nossa, deve ser rico, né? Gente, basta um bom planejamento. Você pode rodar o mundo se você quiser, se você tiver um planejamento bacana e colocar em prática, né? Porque não adianta planejar e deixar ali no papel e esquecer. Se você quer... Igual eu já realizei vários sonhos, principalmente em viagens, que pra mim é o melhor investimento, é investimento na minha cabeça. Uma boa viagem, porque você guarda na memória o resto da vida, sabe? Então, assim, se você tiver um planejamento bacana, você conhece, você dá a volta ao mundo, não tenha dúvida, viu? Ai, que essa música é tão linda! Oh, meu Deus do céu! Ó, estou apaixonado. Você tá apaixonado? 5h25, bom dia, falo nada.

0: lindo, né?
1: Obrigado. Agora nós queremos ver quem é que está realmente.

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0: dia, Cleide. Bom dia, minha lindona, minha gatona. Deus te dá uma boa segunda-feira, a graça dele. Vamos trabalhar, né? Vamos, que nós já estamos lindos, mas não ricos. Eu sou o Santana. Bom dia, bom dia. Beijo.
1: Beijo, meu amor. Ótimo dia pra você. Wellington Simões tá ligado com a gente.
2: Aô, Cleide, Costa Longa. Bom dia. Bom dia, Sal. Bom dia a todos do Vinte Litoral. É, Cleide, sigo doido, graças a Deus. Bora pra mais uma semana. A paz do Senhor nos abençoe. Bom dia de vida, de trabalho. Seja um dia abençoado pra todos nós. Sei que ele fica com Deus. Então, bom dia de trabalho. Deus abençoe todos nós. Tchau, obrigado.
1: Valeu, meu anjo. Ótimo dia pra você, viu? Kleber, bom dia.
3: Bom dia, bom dia, bom dia, Cleitinha, bom dia, segundo, e nós estamos como trabalhando e ouvindo a Litoral. Na Litoral nós estamos mais que legal.
1: Arrasou, meu amor, um beijão pra você especial. Maria Cristina Mariel de Mata da Serra também tá ligada com a gente. Ela, o esposo Vanderlei, um beijo, viu? Loilsa Dira, em São Caetano, Rio Novo do Sul, também tá ligada. Joel Flores, bom dia.
4: Bom dia, Cleidinho Costa Longo, bom dia, só amigos da Rádio Litoral Cadeira Cativa. Hoje é segunda-feira, abençoada, de bem com a vida, começando bem a semana. Deus abençoe, um bom trabalho a todos. E vamos que vamos, aqui ouvindo esses clássicos maravilhosos da Rádio Litoral. Muito obrigado.
1: Valeu, meu bem. Ótimo dia, viu? Tudo de bom. Quem mais? Arlindo, em Cachoeiro, Itapemirim. Fala comigo, Arlindo.
5: Olá, Cleide Costa Longa. Bom dia, minha querida. Diretamente Cachoeiro, Gato Pedro, desejando a segunda-feira abençoada. Mandou uma lupa pra Xéria, amor da minha vida. Verinho do Pula Pula, Chibinha, Gil, Marcos Bob, Nando Júnior, Marci Pintor, Duda Mel, para Zé Paulo Bina, para Gigante, para Leomar, para Coleiro do Tuio, para Daniel, a turma de Una, Municeiro, Cachoeira Alta, São Vicente, Bruta, Tijuca, Lambari, Urupi, Marapé. O Modigo Grupo Cadeira Cativa, o Modigo Pessoal da Saúde na Intra Grande Vitória e pra minha família na Grande Vitória e na Litoral. Tô muito legal nessa segunda-feira, curtindo as férias.
1: Eita, aí sim, hein, Gato Preto? Um beijo pra você, bom dia.

0: possibilidades, né? E que seja um dia e uma semana produtiva, abençoada, maravilhosa. Você com o coração em paz, leve, livre, solto, em todos os sentidos, entende? Bom dia, bom dia. Será que eu tô apaixonada, gente? Tô falando tão assim, né? Deixa eu aproveitar e falar com ele, deixa eu ver. Com ela, né? Vera do Pula Pula, vamos lá pra Cachoeira.
1: Acreditinha, bom dia a todos meus amigos da Cadeia Catia da Madrugada. Aqui quem fala é Vera do Pula Pula, Cátia Menin. Manda alô.

0: Beijo, valeu, meu bem. Ei, Matheus, fala comigo.
1: Bom dia, amiga Cleide, Matheus Linhares. Esquentou bastante ontem, amiga, né? Deu uma chuvada sábado, né? Pela manhã. E você todo aí, né? Toral, por semana gostoso.
0: Valeu, meu amor, um beijo, viu? José Miguel, do Patrimônio da Penha, tá ligado com a gente, desejando um ótimo dia de trabalho. Rosângela Bernardoni, alô, bom dia.
2: Bom dia, Cleidinha, bom dia, Sol, tudo bem com vocês? Tudo. Sou eu, Rosângela Bernardoni, do bairro São Miguel, em Colatina. Cleidinha, deixa eu mandar um bom dia pra vocês, pro meu esposo Paulo, pra todos da cadeira cativa, pra todos da família Bernardoni, todos os ouvintes, os amigos. E beijos, tenha um ótimo início de semana.
0: Beijos, meu amor, ótimo dia pra você também, viu? Beijo pro Alisson Ramon ligado com a gente. Iris, alô, lindona. Você tá fazendo marmita? Que isso, mulher?
3: Eu pedi aqui.
0: Peraí, deixa eu ver aqui.
3: Ai, Letícia, Cocheta Mirim. Passei final de semana, fim de sexta-feira, pra jogar com a minha mãe. Trabalhei com a mãe da barraquinha lá. Peguei um sol bem torrado, mas foi abençoado.
0: Oh, meu
3: passei
0: Deus.
3: Com amigos familiares,
0: tá
3: né? Um abraço
0: para
3: os amigos que eu estou chorando. Agora levantei, fiz meu cafezão, aquele banhozão e me dá aula de trânsito. A semana foi puxada e abençoados, abençoe a nossa, então eu mais que legal, é lógico.
0: Isso
3: bom
0: mesmo.
3: Dia.
0: Beijo, meu amor.
3: Beijo, Cleidinha.
0: Beijo, ótimo dia para você, viu? Ó, fui em Conceição do Castelo final de semana. Conheci não, quem me dera. Mas eu falei com o Garrincha, gente, ele tá bem, graças a Deus. Tá meio sumidinho, mas tá tudo bem com ele. Não deu pra conhecer, pra bater papo, mas... Porque ele tava em Cachoeiro, se eu não me engano, ele falou. E Cachoeiro eu ainda não fui, viu? Falando em Cachoeiro, beijo, Sérgio. Obrigada aí pela companhia, viu? Leomar de Linhares, Cleide do céu, essa música meu coração não bate, ela capa, né? Tem que é galopeia, Ave Maria, igual um cavalo selvagem. Vixe Maria, hein, Leomar? Qual foi a música? Agora lascou, passei um monte de música boa aqui.

0: fazer melhor, sem cobrança, sem pressão, mas que tenhamos um dia incrível, delicioso. Tá bom? Deixa eu falar com o Rafael do Balneário de Carapebu, está ligado com a gente, né, Rafael? Obrigada, viu, pela companhia. Beto Penitente também, lá em Colatina.
1: Bom dia, Clay.
0: Bom dia. 5h56, um dia lindo amanhecendo e pensar que ele é todo nosso, né? Pra gente fazer diferente, ou fazer igual, ou fazer melhor, sem cobrança, sem pressão, mas que tenhamos um dia incrível, delicioso. Tá bom? Deixa eu falar com o Rafael do Balneário de Carapebu, está ligado com a gente, né, Rafael? Obrigada.

0: sorriso pode salvar o dia de alguém.
1: Exatamente.
0: Bom dia, minha amiga. Bom dia, Luiz Amendoim. Bom dia, ouvintes da Litoral. Na Litoral, tudo legal.
1: Valeu, meu bem. Um ótimo dia pra você também, viu? Falou bonito. E é verdade, né? Às vezes a pessoa já acorda querendo brigar, já acorda querendo arrumar confusão por aí. Pelo amor de Deus. Dá aquela respirada fundo, abre aquele sorrisão e tal. Você vai deixar seu dia maravilhoso e de quem passar perto de você. Porque atrai, né? Coisas boas atraem. Beijo também pro Edilson. Fala comigo, Edilson.
2: Bom dia, Cleidinha. Bom dia para os ouvintes da Rádio Litoral. Segundou, Cleidinha. E o Mengão ganhou mais uma, hein?
1: Ganhou, meu filho.
2: Vamos que vamos. Vamos de carona comigo até Vila Velha, Cleidinha. Vamos lá.
1: Eu vou, tô
2: com um bom dia. Manda uma música bonita pra nós aí.
1: Chá comigo, meu amor. Chá comigo. Evanja, bom dia.
3: Bom dia, Cleidinha. Bom trabalho. Maravilhosa, abençoada segunda-feira. Bom dia pra todo mundo, pra dedicativa, pra todos os ouvintes. Era assim. Não esquecer de ninguém, né, Cleidinha?
1: Isso.
3: E bom dia, pastor. Vou entrar aí sempre. Beijo, Cleidinha. Evanja tá aí.
1: Valeu, Evanja. E essa música aqui, hein? Ai, que eu adoro. Vai pra você, viu? 5h58.

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0: gente também. Vamos lá pra Colatina falar com o Aguimar. Alô, bom dia.
1: Oi, bom dia, Deus. Bom dia, dia. Bom dia, Colatina. Bom dia, Cleitinha, agagadada, animada e feliz da manhã. Né? Vou dar um abraço para toda a galera que está aí ligadinha agora nesse lindo amanhecer aqui em Colatina, ligadinhos na litoral, ouvindo a Cleitinha Costa Longa. A maravilha do amanhecer é saber que Deus nos deu mais um dia, né? Mais uma vitória, a bênção, o milagre da vitória, o milagre da vida. Então, pensando assim, é que eu digo, vamos começar essa semana.
0: Isso.
1: Né? Com fé em Deus, que possamos seguir em frente. Foi parar que não pode.
0: Deus é pai, né? Alô!
2: Bom dia, Litoral FM. Bom dia, Cleidinha.
0: Bom dia,
2: Litoral. Aqui é Bob Billy. Passando para mandar um abraço aí para toda a galera que está ligada na litoral. Um abraço aí pro meu primo Keu, Claudinho, Jair. E desejar a todos os ouvintes, toda a galera aí, uma ótima semana abençoada. Cleidinha, um abraço aí. Ótima semana pra gente. Tamo junto, tamo na litoral. Tamo mais que legal. Valeu.
0: Valeu, meu bem. Um beijo, Pedro. Bom dia, Pedro Severo. Já tá ligadinho com a gente. Assim que eu gosto. Um abraço pro Barcelos também. Cleide, bora trabalhar? Mais um pouquinho? Boa semana pra nós. Rafael Rangel, um beijo, ótimo dia. Adiel de Vila Velha, quem mais tá com a gente aqui? Val Baiano, César. Ei, Kiko, bom dia, coisa linda. Fala comigo.
3: Ô!
0: Lá vem.
3: Eu voltei agora
0: pra ficar.
3: Você me abandonou, hein? É o quê?
0: Eu te abandonei?
3: É, tá bom. Nem tchum pra mim, nem me manda mensagem, nem fala nada,
0: oh,
3: né?
0: Meu
3: você
0: Deus,
3: é demais.
0: Gente, quanta carência.
3: Aos ouvintes da Rádio Litoral,
0: beijo,
3: aos funcionários
0: filho.
3: Da Rádio Litoral, aquele bom dia. Cleide, tô aqui, menino. Toca aí, Cleide. Toca aí, sabe o que você vai tocar?
0: Fala.
3: O Jorge Matheus, qualquer um do Jorge Matheus. Tá bom. Ótima semana pra todos vocês. Excelente segunda-feira.
0: Beijos.
3: Depois, Cleide, eu te falo a novidade.
0: Ai, meu Deus do céu, adoro novidade.
3: Beijo.
0: Ó a risada de bruxo. Eu quero saber da novidade, adoro.

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0: rebeldia, né, gente? Mas é mais ou menos por aí mesmo, né? Quem é que paga seus boletos? Não é você? Ah, pelo amor de Deus. Tem gente que vive em função do que o outro vai achar, do que o outro vai pensar. Tô fora. É ruim, hein? Não devo nada pra ninguém. Eu também não gosto de sair espalhando sobre minha vida, não, sabe? Só pra pouquíssimas pessoas. Só vocês, tá, gente? Só vocês, meus ouvintes aí. Ei, Fábio!
1: Oi, bom dia, Cleitinha. Bom dia, Rádio Vitoral FM. Sou Fábio Araújo, de Bela Aurora. Chegando aqui no Titual, sou Lucas, pra mais um Bandãozinho. E como sempre, aquele alô especial. Vai para os meus amigos Raigis, Lobão, Negueba e Sábio. E para minha grande amiga preta do Banco de Sangue do Hospital São Lucas, meu grande amigo também, professor Solimar, do Fórum de Vila Velha, também meu grande amigo Crispim, da distribuidora Pitbull em Belo Horizonte. Gente, um abração, viu, gostoso, bom dia.
0: Bom dia, meu bem, tudo de bom para você, viu? Quem mais tá aqui, Rosimara? Bom dia.
2: Bom dia. Tô retornando para aquela jornada do SESC, aquela minha correria. Não sei se dessa vez vou estar de camareira ou de segurança. Entendi. Mas tô indo. Tô agarrada até dia 24. Então olha, é correria total. Vou só te ouvir e quase não vou conseguir passar a mensagem, que hoje eu já tô atrasada.
0: Eita, meu Deus.
2: Um beijo, minha querida. Um ótimo dia e saúde a todos os aniversariantes desse dia glorioso. Rosimara Ramos, de Nova Almeida.
0: Beijo, meu amor. Ótimo dia pra você, viu? Isso aí. Bora lá, então, na correria. Eu também adoro uma correria, gente. A gente já vive nessa correria, né? Às vezes é bom dar uma parada. Dar uma parada, uma respirada, uma relaxada, tá?
3: Bom dia, bom dia, bom dia, Cleide. Passando pra dar aquele alô. Se não dou, né? E falar pra você que estão deixando o Flamengo encostar, Cleide. Deixando encostar,
0: tá,
3: depois
0: deixando,
3: eu reclamo,
0: tá,
3: hein?
0: Pois é.
3: Vou falar que nós não avisamos.
0: A gente vai avisando,
3: tá bom?
0: Avisando.
3: Ótima semana.
0: Chama nós de medida
3: besta. Que seja muito abençoada pra todos nós. Salve o samba.
0: Isso aí.
3: Agulhão Marcelo.
0: Valeu, Agulhão. Beijo pra você. Adalberto Souza em Jabaeté também tá ligado. Del de Vila Velha. Marcos Gargamel em Jardim Camburi. Um beijo gostoso também pra Flávia.
4: Bom dia, Cleitinha.
0: Bom dia.
4: Meu pai aí, já foi trabalhar, meu esposo Fernando também. Daqui a pouco sou eu, né? Que eu nasci dentro da rica.
0: É, né? Vambora.
4: Segundo, hein, Cleidinha? Tá com o Daniel aí pra mim. Quando não tô legal, fico mal, eu te chamo. 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E tá litoral, tá legal.
0: Ai, Flávia, adorei. Tem outra apaixonada aí, além de mim. Gostei. Alô, Orlando.
5: Bom dia, Cleide. Bom dia, Cleide. Bom dia, pessoal da Litoral. É, Cleide, você sumiu, você tava de férias, né?
0: Tava.
5: É, aí eu falei com Marra, com Marra.
0: Sentiu minha falta,
5: aí,
0: meu amor?
5: Ela mandou um alô pra mim aí. Manda aí pra mim, é Orlando.
0: Valeu, Orlando. Um beijo, meu amor. Bom dia. Beijo pro Wanderson Silva, ligado com a gente também. Mandou um poema lindo aqui, né, Wanderson?
6: Bom dia, bom dia, bom dia, bom dia, meninas. Bom dia, meninas, porque eu já via sozinho chegando por aí, hein?
0: Você dá pra me assistindo, é? Eu contando fofoca pra ela.
6: Wanderson Silva aqui ligado, Cleidinha. Já ouvindo a melhor, já ouvindo a litoral, já vendo a litoral.
0: Beijo, coisa linda.
6: Bora pra mais uma segunda-feira maravilhosa, segunda-feira abençoada. Que todos vocês possam curtir essa segunda-feira com toda a saúde, com toda a energia, com todo esse amor que Deus nos deu. Ah, vou mandar um poema pra vocês, um poema que eu fiz ontem, tá?
0: Lindo.
6: Grande abraço. Aqui no oeste ainda tá escuro, ó. É um pouquinho claro, tá? Friozinho, mas daqui a pouco bate os 34 facilmente.
0: Desse jeito.
6: Grande abraço, Wanderson Silva.
0: Um beijo,
6: aqui em Goiás. Tchau, tchau.
0: Beijão pra você e pra todos aí em Goiás.

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0: bom dia Cleitinho, bom dia Sol, é o Hermes aqui de Santo Quarto. Segundo, né, meninas? Manda aquele alôzão aí pro meu amigo Anilson, meu amigo Sérgio Nando, meu amigo Rubinho, motorista de aplicativo de Cobilândia, o Nojo, meu amigo Geraldão, motorista da Praia Sol, pra minha grande amiga, motorista da linha 331, Tatiane, gente da melhor qualidade, pra todos os ouvintes da Litoral, porque na Litoral nós estamos mais que legal, e ontem deu Mengão novamente, valeu!
1: Eita, e sim, hein? Ei, alô, deixa eu ver quem tá aqui com a gente.
2: Bom dia, minha amiga, bom Oi. Dia, minha amiga, bom dia, bom dia,
1: é
2: bom Fabinho, dia.
1: Tá com a voz diferente.
2: Bom dia, sol, bom dia, bom dia, bom dia.
1: Coitinha,
2: coitinha, coitinha, coitinha, bom dia, minha querida, bom dia, minha boa no coração. Você morou falando do litoral. Tem. Fabinho, montador, pentou, penteiro, bombeiro, tudo mais um pouquinho, né, minha utilidade.
1: Isso aí, meu amor.
2: Litoral, pode estar mais que legal, menina.
1: Beijo, meu amor, ótimo dia, viu? Tá com a voz estranha, mas conheci. Um abraço também pra Lidiana Scarpati, da Cidade Continental. Um beijo, ela, Cleide. Mandando pros meus primos lá de Colatina. Nilza, Val, Letícia e Alice. Valeu. Rony Von também tá ligado com a gente. Obrigada. Fala comigo.
3: Bom dia, bom dia, bom dia, Cleidinha. Bom dia, Sol. Daqui a pouquinho também.
1: Isso.
3: Aqui é Rony. Sai de Campo Grande, trabalhar ali pra Chau. Bora, né?
1: Vambora, trabalhar um cadinho, né?
3: Um abraço aí, Cleidinha. E pra toda a galerinha da Litoral. Bom dia, uma ótima segunda-feira pra todos.
1: Obrigada, meu amor. Beijo também pro Eliezer Luiz, lá do bairro Movelar em Linhares. Obrigada pela companhia.
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0: E aí, bom dia! Bom dia pra você coladinho aqui na Litoral. Que legal! Ah, tava com saudade, não tava? Eu tava morrendo, aliás, vivendo de saudade de você.
1: Dia, Dani, eu tô com saudade.
0: Ah, eu também. Então, bora começar muito bem a semana matando essa danada dessa saudade, tá bom? A gente se falou aí na última vez, foi sábado, meio-dia. E aí, como não teve nenhuma locução de lá, né, local pra cá, não era pra você ter mandado mensagem nenhuma pro nosso número, né? Que é só nós aqui da Litoral Norte podemos visualizar os números que chegam aqui. Agora, se tiver em rede, você pode mandar pro número da rede, tá? Ouça o que eles falam, o número que eles falam, salve aí como Litoral Vitória, Litoral Rede. E aí, na hora que tiver em rede, você manda pra lá.

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1: É isso aí, 45 minutos de música na Litoral. Agora 7h11. E aí, você acha que segunda-feira é Dia Internacional da Preguiça, não sei o que lá, é o pior dia da semana? Ó, vou ter uma frase pra você que eu vou compartilhar daqui a pouco no videozinho que vai pro status e no videozinho que vai pro story, porque hoje é dia de compartilhar conosco aquelas cenas de final de semana. Tá sabendo, né? Vai caçando aí no seu celelé. Sei que você tá aí limpando o olho ainda, né? Ou fazendo seu bochechinho da manhã pra aquecer a voz, né? Pra falar bem, pra, né? Fazer a voz sair da boca, da garganta e não ficar pra dentro, né? Então, bora lá. Ó, segunda-feira, essa é a frase de hoje, hein? Segunda-feira é o primeiro passo para o sucesso da semana. Ó, que forte, né? Que legal. Pega pra você se você quiser, tá bom? Anota em algum lugar e não esquece, vai lembrando durante todo o dia. Segunda-feira é o primeiro passo para o sucesso da semana. Essa é a frase pra você hoje, beleza? Enquanto isso, enquanto você vai falando aí, né? Eu vou abrindo aqui o WhatsApp, porque hoje tá meia boca nessa internet. Tô nem acostumado com isso, né? Então, tá meia boca hoje. Então, até agora, os dispositivos conectados não se conectaram. Então, vamos aguardar, né? Ver se ela fica boa das pernas. Tá de perna bamba, minha filha. Então, daqui a pouco ela vai acionar e a gente, pronto, vai saber, vai mandar pro ar os seus áudios, seus bom dias, né? Porque, por enquanto, ainda não tenho como acessar. Beleza? Eu sei que estão chegando, porque tô recebendo notificações aqui, mas ainda não posso jogar pro ar. Aqui ainda tá, né? Carregando, porque a galera manda muita mensagem, tá bom? Bom, mas claro que, né, vamos falar pra você o seguinte. Hoje, dia 11 de maio, é dia de quê, Dani? Bom, hoje é dia nacional do reggae. É, do reggae. E é dia também é dia da integração do telégrafo no Brasil. Você sabia disso? Pois é, agora você tá sabendo. E hoje também é dia mundial das aves migratórias. Muito importante, né? Pra sobrevida delas, né? Pra sobrevivência, né? E claro, também pra elas de terem os seus descendentes, né? Isso é muito legal mesmo, tá? Então, hoje é dia mundial das aves migratórias e também é dia da integração do telégrafo no Brasil. Daqui a pouco eu coloco todo mundo no ar, vai mandando seu material aí também pro Impro Status e por aqui continuam!
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1: Aí, Cleiton Romário, aproveita. Aproveita que você tá aí ligado na Litoral e já manda o seu bom dia. Mas tem que falar bom dia, Dani, pra eu saber que você tá mandando pra mim, tá bom? Porque mandou antes das 7 da manhã, meu bem. Aí pode ser errado, tá? Pode ter que tá querendo ter mandado pra rede, mandou errado. Então tem que falar bom dia, Dani, pra eu saber que você tá mandando pra mim, beleza? Oi, Léo Prati. Aí, Léo Prati fez isso. Bom dia, Dani. Bom dia. Mandou antes das 6 pra garantir, mas já garantiu que é pra mim. Então, beleza. Bom dia, querido. Obrigada, viu, por dar colado aqui. Oi, Marquinhos Lobo Mal. Fala aí.
2: Bom dia, Danizinha.
1: Bom dia.
2: Mais uma vez. Segundou com gostinho do suquinho de morocujá aí. Você tá doido.
1: Você tá doido.
2: Vamos que vamos. Hoje aí, ó, a limpeza aí no bairro BNH. Rodrigo Maciel.
1: Beleza.
2: E Lagoa do Meio. Vamos que vamos. Marquinhos, vamos mal pro cá. Simbora, os caçambeiros da Missus da época. Aô, aquele velho abraço aí pra nossa equipe aí, ó. Rafael, Josias, Reginaldo. Uhum. Marcos Gomes, conhecido como o famoso Mão de Cachorro, Dorme Sujo. E o Rafael, o famoso Laranjinha. Vamos que vamos, Marquinhos Lobo Mal pro cá.
1: Será Mão de Cachorro, gente? Eu já ouvi falar Mão de Vaca, né? Munheca de Samambaia, porque a galera, né? Tem, né? Fecha a mão mesmo, não gasto nada. Ou, né, que tem um escorpiãozinho no bolso, né? Não bota no bolso nunca. Mas mão de cachorro? Nunca ouvi falar. Né? O que quer dizer isso? Pois é. Oi, Paulo Imberti, Interlagos colado, né? Aliás, ele, a família dele, a mãe dele é do Interlagos, mas ele é do BNH agora, né? Um abraço. Mais linda da Litoral, manda alô pra minha vida nova, né, Freitas? E boa segunda pra nós, pra todos nós, meu querido. Obrigada, viu? Tá colado sempre aqui. Oi, Matheus Trevesani. Fala comigo, bebê. Bom dia.
3: Bom dia, amiga Dani, amiga nessa manhã.
1: Bom dia.
3: Trabalhando vendo rua, amiga, né? Só limpo. Tá chuvada ontem durante o dia e tá quente hoje. Esquentou bastante ontem também.
1: Beleza.
3: Em trabalho, Deus ajuda.
1: Amém.
3: No setor litoral, boa semana.
1: Boa semana, Matheus. Bom trabalho aí. Oi, Dani, bom dia. Ótima semana pra todos. Oi, Maria da Penha do São José. Chegou cedaço hoje, hein? Bom dia, queridona. 7h21.

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1: Esse é o som do Ferrugem, a participação do Sorriso Maroto. Apaguei pra todos. Que legal. Você não apaga pra todos, né? Aliás, eu só apago aquilo que não tem nada a ver. Pessoa que manda pra cá coisa que não tem nada a ver. É um número disponibilizado pros ouvintes da Litoral participarem de, né, das nossas promoções, participarem das nossas pesquisas, que aliás vocês estão recebendo aí o link ainda. Quem já respondeu, beleza. Quem não respondeu ainda, pode responder, entendeu? Ou falar conosco, deixar bom dia, boa tarde ou boa noite, né? Dependendo do horário que você vai mandar. Pedir sua música, mandar seu áudio, né? Isso tudo por esse número, gente. Mas o que não se pode fazer por esse número? Não dá pra você entrar em contato comercial por esse número, porque aqui é o telefone do ouvinte. Não dá pra você, né, aqui por esse número tentar falar com a gente uma ligação. Não, ninguém atende esse número. É só pro ouvinte Litoral mandar suas participações aqui. Tanto pras promoções, quanto pras brincadeiras, tá bom? É sério e é lúdico ao mesmo tempo. Mas não, a gente não atende esse número aqui, beleza? Então não manda, não tenta falar com a gente, não tenta ligação, porque não vai rolar, tá? Você vai gastar fosfato à toa, não é não? Oi, Edinalva, bom dia, querida. Fala aí, manda pra gente aí a real.
2: Bom dia.
1: Bom dia, queridona. Gatosa. Tá bom, gateza, fala aí, o que você manda? Manda
2: aqui
1: pra gente.
2: Aqui é Edinalva, que mora aqui na Fazenda São José de Jeffs Calimã,
1: Regência, né? Em linha de Regência.
2: Maria Bonita.
1: Ah, beleza, beleza. Fala
2: eu
1: aí.
2: Eu moro aqui na linha que vai para Maria Bonita.
1: Tá bom, meu amor. Obrigada.
2: Tá bom, manda uma música boa aí pra nós.
1: Sempre.
2: Um bom dia pra vocês,
1: pra todos.
2: Um abraço.
1: Obrigada. Dá uma olhada no nosso status, que hoje lá eu tô deixando uma frase aí, ó, da semana pra vocês, tá bom? Edinalva da Fazenda São José na linha de Regência. O Vanderlei do Vila Maria também já deixou com muitas bênçãos e vitórias. Daniel já mandou o material dele de final de semana. É, hoje, se você não sabe, são cenas de final de semana que estarão no nosso status, tá? E você pode mandar. E ele já mandou. Meu final de semana mais que especial comemorando o meu aniversário, Denis. Só agradecer. Legal. E eu lembro, né, que ele pediu pra trocar de trilha, porque ele tava ficando mais experiente, né? Foi sábado, não foi, queridão? Que você mandou? Foi no sábado. É isso mesmo. Valeu. Obrigada, viu, Vanderlei, pela confiança aqui na Litoral de compartilhar conosco esses momentos. A gente agradece. Anderson Pereira, bom dia. Bora trabalhar, né? Pois é, bora. Fazer o quê? Faelzinho, fala aí, Faelzinho.
3: Bom dia, Dani Passos. Bom dia,
1: bom Dani dia.
3: Silvia. Ui. Bom dia, bom dia, bom dia. Bora mexer o doce?
1: Bora mexer o doce. Um abraço, queridão. Bom, intervalo e já a gente volta com muito mais. E daqui a pouco tem hashtag Se Liga Litoral, pra você ficar muito bem informado.
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0: já que você pediu, vamos ignorar. Mas eu vou falar, gente, a dupla Felipe e Rodrigo ignora. Gente, que não dá pra ignorar é o tanto de gente que já cola rapidinho, direitinho, cedinho aqui com a gente. E é muito legal, tá? Geilza, só aguardando a gente abrir o horário, né? A gente chegar aqui nas regionais pra começar a mandar seus alunos, isso é muito maneiro. Oi, Geilza, tá lá no ABC Paulista, sempre colada com a gente, né? E a família dela aqui em Linhares, a filhota Gigi, o neto Brian, o Geo Ezequias, sempre também ligados, né? E ela manda alô pra vocês e também todos os ouvintes da Litoral. Dani, boa semana. Obrigada, lindeza. Ah, Raquel do Linhares 5 chegou por cá, né? Bom dia, Dani. Tá aí, ó, minha cena de final de semana. Rapá, foi legal, hein? A presença mais que especial desse cantor maravilhoso, Christian Júnior. Ó, que legal. Um abraço, querida. Obrigada, viu, por compartilhar conosco. O Arley Souza. Bom dia, Dani. Boa segunda. Ótima segunda pra nós, o Arley. Francelino do Interlagos. Dani, dia das mães. Foi, final de semana foi comemoração, né? Dia das mães. O filho, neto, bisneta, genro, nora, o andador, minha mãe, Maria Luísa Fraga. Aqui é, Francelino do Interlagos. Valeu, Francelino. Muito obrigada, viu? Bom dia pra você. Que legal, o Dia das Mães foi bem divertido, né? Que legal. Um abraço pra vocês, viu? Familhão, hein? Oi, GG Aleixo aqui, tudo bem? Tamo aqui na Uniluz Estoretama, ligadinho na Litoral. Ótima semana. Obrigada, GG. Um abraço pra você. Obrigada por estar colado aqui. Toda a galera aí, ó, da Uniluz em Soretama, sempre colados. Valeu! Agora faltando 8 para as 8. Tá na hora de ficar bem informado.
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0: Bom, a semana começa com 5.963 vagas para quem busca uma oportunidade de trabalho no Espírito Santo. As chances disponíveis estão distribuídas em todo o estado e contemplam diferentes áreas, cargos e perfis. As chances abrangem cargos para diferentes níveis de escolaridade, como ensino fundamental, médio, técnico e superior. Aqui no norte do estado, em São Mateus, são 381 vagas. Em Linhares, 262. E em Aracruz, são 230. Aliás, em Linhares são 262, tá? Em Aracruz é que são 232 oportunidades. Mas são bastante, né?
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0: Um homem de 36 anos, identificado como Sidney Tolentino Meirelles, morreu após ser atingido por golpes com uma garrafa de uísque quebrada durante uma briga na saída de uma festa na zona rural de Linhares, na madrugada de domingo. Um amigo que tentou defender ele também ficou ferido e foi levado para o Hospital Geral de Linhares e seu estado de saúde não foi divulgado. Os dois suspeitos de agredirem os amigos fugiram correndo em direção a um cafezal e até o momento ninguém foi capturado. E os detalhes da investigação não serão divulgados.
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0: Após 4 anos de espera e depois de uma batalha na justiça, uma criança capixaba de 5 aninhos recebeu em Brasília na última quarta-feira um medicamento que custa aproximadamente 7 milhões de reais e que age contra a atrofia muscular espinhal, a AMI. O medicamento é um dos mais caros do mundo e agora ele sonha em ficar em pé e andar. Rafael Inácio de Miranda é de Pancas, noroeste do estado, e segundo a mãe dele, a Michelle Inácio de Souza, 2 dias após a aplicação do remédio, já foi possível perceber os primeiros sinais de evolução no quadro do filho. Ficamos por aqui com essas notícias, mas tem mais daqui a pouco a partir das 9h20.
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Brinda aí. Francelino, ele tá aqui, ó, só batendo palminha, né? Pra foto dele que já tá no status. É isso aí, Francelino, um abraço. Obrigada, viu, por tá colado. Tem um abração pra todo mundo coladinho aqui na litoral. Ô, Daniela de Povoação. Dani, dia, o meu dia das mães foi assim com meus filhos. Ai, Dani. Bom dia, Ana, tá lá no Araçá, obrigada. Dani, obrigada, viu? Sua foto ficou maravilhosa, obrigada mesmo. E a Raquel mandou foto aí de um domingo degustativo, teve churrasco, teve farofa, ai, teve um monte de coisinha gostosa e teve a presença do Christian Júnior, né? Valeu, que legal, hein? Que dia das mães maneiro. Um abraço, lindeza, muito obrigada. E você que ainda não viu, não é contatinho da Litoral, pede pra ser que eu te adiciono, tá bom? E aí você vai ser contatinho e vai visualizar tudo o que acontece no nosso status. Cada dia da semana temos aí uma atividade. Vai depender. Temos assim, lógico, as atividades tradicionais. Hoje, por exemplo, é dia de você postar o que rolou no seu final de semana. Então, ouvinte litoral, toda vez que chega final de semana, já prepara, né, o celelé pra poder tirar as fotositas aí, ó, no seu final de semana. Registrar os momentos. Que segunda-feira vem aqui compartilhar com a gente. Aí todos os contatos da Litoral visualizam. Então, capricha na sua cena de final de semana. Vai sair bem na foto, tá? Vai ser bem visualizado, né? No mínimo mais 670 visualizações você vai conseguir aí no seu, né, nessa sua foto. Então capricha na sua foto de final de semana, na sua cena de final de semana, beleza? É só uma dica. Oi, Marlilson, bom dia, querido. Bom dia, Dani. Manda alô aqui pra toda a galera da Central de Ambulância de Soretama. Tá mandado, Marlilson. Obrigado pela audiência de sempre. Oi, Berta, fazenda Olhos d'Água, galera das fazendas colada na litoral. Obrigada, Berta. Bom dia pra você, lindeza. Se tiver uma cena de final de semana, manda aí pra nós, que daqui a pouco tá no status, tá bom? Beijo, beijo, beijo. Agora, 8:12. Bora continuar com música, porque aqui é muito mais músicas pra você, mas antes eu vou te avisando, você que gosta das corridinhas, né? Já partiu pra corrida, estão abertas ainda as inscrições para a 8ª Meia Maratona do Verde das Águas, que vai rolar dia 24 de maio, a partir das 7:30 da manhã, ali na Reserva Natural Vale. Você pode fazer sua inscrição no site campeontime.com.br. Se inscreve, campeão time, mas as vagas são limitadas, então eu aconselho, tá? Eu te incentivo a fazer logo a sua inscrição, beleza? A 8ª Meia Maratona do Verde das Águas tem o patrocínio de Brametal, Sicoob, Laboratório Linhares e Unimed Norte Capixaba. O apoio é da TV Gazeta Norte, claro! Rádio Litoral Norte. A realização é de Campeão Time. Faça a sua inscrição logo. Vai lá e faça, beleza? Agora 8:13. 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

0: Uau, Diego Vitor Hugo! É isso, o VG é a cura! E agora eu quero mandar aí, ó, um alôzão aí especial pra a Berta, né, que eu já tinha mandado o alô, e agora ela acabou de mandar uma cena de final de semana. Dani, esse foi o meu final de semana, fazendo bolo. E pão e bolo, né, meu amor? Esse aqui é bolo de aipim? Tá com cara de bolo de aipim. Amo bolo de aipim também. E pão caseiro, então. Ai, amo tudo, gente. Tudo isso aqui eu não posso muito, mas amo. Que legal, não posso, mas como, né? Jerusa também, né, lá da de Aracruz, né? Bom dia, Dani. Meu final de semana foi assim, ó, aqui no Interlagos com meus filhos e netos, sou Jerusa de Aracruz. Ah, você foi no Interlagos, né, com seu, sua família, passar aí o Domingo das Mães. Que legal, um abraço, lindeza. Obrigada, viu, por compartilhar conosco esse momento tão lindo da família. 8h20, vamos pro intervalo e na sequência tem muito mais. 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

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Manda pra gente então. Oi, Gesiele do Jocaf. Bom dia pra você, lindeza. Obrigada por estar colada aqui, tá? E a Michele também, como eu acabei de falar, acabou de entrar aqui, deixou bom dia pra mim. Obrigada. Falou, Dene, meu final de semana foi assim, ó, comemorando o primeiro aninho da minha princesa Mari. Ai, a vovó ama muito. Olha que decoração linda. Bem, é fundo do mar? Ai, que delícia. Um abraço, lindeza. Obrigada. Oi, Maia. Maia, docinho da vovó. Ai, que lindeza. Ela com esse vestidinho aqui, né? Vestidinho lilás com roxinho. Tá linda. 8:30, uma princesa do fundo do mar. É, 8:35 agora. Vamos continuar com música. Tem Belo.

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gatinhos estão lá fazendo aí, né? Mandando coraçãozinho verde pra nós, dando uma espiadinha. E eu também botei minha contribuição por lá, como foi meu final de semana, né? Dia das Mães foi ontem, né? Mas mãe de pet pode, não pode? Então, ó, dá uma olhadinha lá. Também

0: A Gabriela, lá de Soretão. Ei, Gabriela! Ó, na academia, sempre passa lá, tem uma tela que passa os comerciais lá de umas empresas. Eu acho que eu vi você numa delas lá, tá bom? Eu acho que é você. Gesiele tá no Jocaf 2, Jace Ellen tá no Movelar. Temos a Nani lá no Santa Cruz, a Tatiane Magnato lá no Shell, que legal, um abraço, obrigada por estar colada. Eliana do Residencial Rio Doce, Lucinete Pacheco lá de Soretama também, obrigada. Eva Jaqueline do Jocafe, a Nayara, ei, gata garota do Shell, valeu. O Henrique Ferrari também já tá coladinho com a gente. E temos aqui o Fernando do Nova Esperança e a GCL do Interlagos. Todo mundo colado, todo mundo coladão aqui com a gente. Faltam 7 para as 9. Tem Luan Santana, você tem olho marrom? Então o papo do Luan é com você agora.
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Isso aí, Lulu Santana, olha o marrom, é pra você colado na Litoral. Então, ó, segura aí que já já tem 45 minutos de música dentro do nosso Litoral Rádio Show. Agora, vamos saber das ofertas. 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
1: Ah, valeu, obrigada, hein? Daqui a pouco tem 45 minutos de música.
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1: De verdade, é 45 minutos pra você aqui na Litoral, é sempre mais que legal. E aí a Verônica Boa já mandou aqui um alôzinho pra nós, já mandou um materialzinho pra ir pro status, né? Valeu, queridona, obrigada, viu, por estar coladíssima sempre aqui na Litoral. Na Litoral você tá como, Veroniquinha? Fala aí.
2: Eu tô aqui, né, ligadinho na Litoral e uma semana abençoada para todos nós.
1: Amém! Sempre ligadinho na Litoral, muito mais que legal, né? Um abraço. Quem mais tá por cá, colado na Litoral? Deixa eu só olhar aqui quem é, deixa eu ver. Não abriu? Então tá bom, peraí, deixa eu só abrir do lado de cá. Murilo, Murilo de Souza tá colado na Litoral, né? Valeu, Murilo, obrigado. Quer mandar alô pra alguém? Fala aí.
3: Bom dia, Litoral. Aqui é Murilo do Interlagos.
1: Fala.
3: Queria pedir a música do Gustavo Lima, Retrovisor,
1: uh-huh,
3: a oferecer pra galera da Reis Montagem.
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1: Ah, bom, tá mandado aí, tá anotadíssimo o seu pedido, tá? Já vou passar pro nosso programador Marcelo Rangel, né? Que é ele que decide no final, né, gente? Ele já manda a programação pra gente, aí quando tem os pedidos a gente manda pra ele, né? Ele que assuma os B.O.s. Deni, vê se eu aguento isso, Deni. Ela tá mandando uma cena de final de semana. Hoje são cenas de final de semana, gente. Tem aquelas cenas no Dia das Mães e tal. Pode mandar também, tá? A gente tá aqui. Um abraço. Obrigada, viu, Ednaia, por ter mandado aí o seu material pra gente. Obrigada mesmo. Agora 9h11, nossos 45 minutos de música continuam já já. 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Então tá. Agora a gente vai pro intervalo e a gente... Não, nada que intervalo, né? Você tá maluca? Tamo com 45 minutos direto, mulher? Então tá bom. Vamos continuar com música. Bom dia aí.
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0: senhoras e senhores, participação do Vitinho aqui na programação do nossos 45
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0: É isso aí, dentro do nosso Litoral Rádio Show, você fica com 45 minutos de música direto. Legal, né? A gente musicaliza a sua vida. Gigi Pereira, que legal, você tá no Nova Esperança. Muito obrigada pela audiência, tá? Pati tá lá em Jaguaré, no Giral. Verônica Boa tá sempre mandando as mensagens. Mandou mais uma aqui, uma cena de final de semana. Que legal. O Murilo também tá aqui participando das promoções. E agora tá na hora de você ficar muito bem informado.
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0: Bom, uma mãe foi denunciada no estado por dar ao filho de 4 anos uma comida com veneno de rato. O menino de 4 anos não chegou a engolir o que foi oferecido pela mãe. Cuspiu ao ouvir o grito da irmã: é veneno. Um pouco antes, ele havia gravado o momento, ou ela, né, a mãe, havia gravado o momento em que misturava à comida uma substância que teria sido identificada como chumbinho. No vídeo, a mulher afirma que não ia sustentar o filho sozinha. O crime aconteceu lá em 2023 e, após investigação, ela foi denunciada pelo órgão ministerial à justiça por tentativa de homicídio praticado por uma mãe contra o filho mais novo, indefeso, por motivo torpe e por envenenamento.
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0: O Ministério da Saúde confirmou o registro de 7 casos de hantavírus no Brasil em 2026, incluindo 2 diagnósticos recentes no Paraná, nos municípios de Pérola, do Oeste e Ponta Grossa. Embora um surto no Pacífico, registrado em um cruzeiro internacional, tenha despertado preocupação global após 5 mortes, as autoridades destacam que as cepas brasileiras não apresentam transmissão entre humanos, mantendo o risco de uma pandemia em nível baixo.
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0: A semana começa com previsão de chuva e ligeira queda nas temperaturas em todo o estado, causada pela primeira onda de frio que atravessa o país nos últimos dias. Entretanto, o ar polar vai chegar ao estado enfraquecida nesta segunda-feira, com previsão de melhora a partir de quarta, conforme informações do Climatempo. Aqui no norte do estado, a segunda-feira será nublada, com aumento de nuvens e previsão de chuva a partir do fim da tarde. Mais notícias no hashtag Se Liga Litoral, a partir das 11h20 aqui.
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2: É isso aí, 45 minutos de música na Litoral pra marcar bem o nosso o nosso Litoral Rádio Show de cada dia, né? Oi, Gigi! Gigi tá lá no Nova Esperança, coladíssima na Litoral. Valeu, lindeza! Obrigada, tá? Por tá coladíssima com a gente sempre. Temos também, né, a Patrícia, como que ela tá lá no Giral, né, em Jaguaré, coladíssima também, muito obrigada. O Arthur também apareceu por cá, ele que é do Interlagos, valeu, obrigada. E quem resolveu dar o ar da graça? Última vez que você mandou mensagem pra mim foi dia 1º de maio, tá? Já tem 10 dias que você não fala comigo, bebê. Oi, Dani. Oi, querida. Bom dia pra você. Bom dia, purpurinada. E aí ela já chegou chegando, né? Pedindo pra trocar de trilha, fazendo festa e tudo. Já, se é pra chegar, é pra chegar arrasando, né? Não, Jocilene do Interlagos? Então bora trocar de trilha. Bora lá. Trocando de trilha pra você, Jocilene, homenagear os seus amigos, né? A Ivana Balbino de Menezes, lá de Soretão.

0: Mata. Oi, Deni, bom te ouvir, lindeza. Obrigada, Leandro Leite aí do Interlagos, valeu. Tô sempre ligadinha, Deni, com certeza. Valeu, Josi. Obrigada, tá? Grande beijo pra você também. Agora 9h40, intervalinho, e já a gente vem, né, com o restante, o restinho, né? Um cadinho ainda de Litoral Rádio Show pra gente curtir.
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0: Eita, nós! E aí, a gente encerra, né? A gente vai encerrando, então, o nosso Litoral Rádio Show, que volta quando, Dani? Nosso Litoral Rádio Show volta amanhã às 7. Eu vou agradecendo a todo mundo que já passou por aqui, você que está aqui agora, tá bom? Já deixou seu material no nosso status para ir pro, né, nossa mensagem, que nosso zap para ir pro status, que são as cenas de final de semana. Você já viu, né? A galera tá aí mostrando como rolou o Dia das Mães. Teve até mãe de pet. Então, bora lá mandar aí suas mensagens e também o seu, né, as suas fotos, gifs ou vídeos curtos de como foi seu final de semana. Beleza? Enquanto você vai terminando de fazer isso, a gente vai encerrando o Litoral Rádio Show e partindo para 60 minutos de música aqui na Litoral. É sempre musicalizando a sua vida. Tá pensando o quê? Agora, vou falar pra você mais uma coisinha pra você que, ó, tá aí perdidinho, né? 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
1: É isso, 60 minutos com as suas preferidas. E a gente vai agradecendo a sua audiência, tá? Agora o papo é com você, né? Que nesse mês, né? Desde o final do mês passado, né? Passaram-se esses 10 dias aí, a galera que tava mandando mensagem pra gente, tava recebendo uma mensagem automática. A gente queria saber de você sobre como o rádio se conecta com a sua rotina, né? A rádio que você mais gosta de ouvir, os locutores que você mais gosta, a música preferida da programação, quais as músicas que estão rolando, né, nas rádios. O Rádio Capixaba queria ouvir você. Você que clicou no link, respondeu, né? A nossa pesquisa, foi lá, ainda printou, né? Mandou pra gente, foi muito legal, tá? Muita gente amou participar dessa pesquisa e a gente agradece todo mundo que participou. Você que recebeu o link e deixou lá guardadinho pra responder depois e ainda não respondeu, pangou, tá? Não dá mais pra responder porque fechou o formulário, já tá fechado, não tem como mais você responder. Se você clicar, você vai ver que vai aparecer a mensagem. Esse formulário está fechado. Então não tem como mais participar e você não vai mais receber. Você que ainda não recebeu, não vai receber. E você que já recebeu, não vai receber de novo essa mensagem automática. Porque hoje ainda sai o resultado, beleza? Então você que participou, respondeu tudo direitinho, nos ajudou a compreender como o rádio se conecta com a sua rotina. Seja no trabalho, em casa, onde quer, na academia, nas suas caminhadas, nas suas atividades, né? Onde você tiver sempre conectado um rádio, né? A gente queria saber aí como ele se conectava com a sua rotina. E aí quem participou vai concorrer esses vouchers no valor de R$150 para gastar no supermercado Ori hoje. Então, muito obrigada você que se dispôs a clicar no link e a responder, a gente agradece de coração. Você que recebeu, pelo menos recebeu, tudo bem, né? Não respondeu, beleza, era opcional, né? Respondia ou não. Mas a galera que nos ajudou, a gente agradece de coração, tá? Agora quero mandar um abraço pra Tatiane Magnato, que tá lá no Shell. Dani, Gateza, ótima semana pra todos nós, tá? Tô sempre ligadinha na Litoral. Obrigada, Sônia. Eu vejo, né? Você tá aqui mandando um coraçãozinho verde no status, tá sempre mandando mensagem pra gente, que quando não manda, né, mensagem no WhatsApp, vai lá no status, dá uma olhada e bota um coraçãozinho verde pra nós, né? Ou então vai lá no story, também clica por lá, curte, às vezes comenta, isso é muito legal, é o ouvinte raiz da Litoral, né? Nos stalkeia mesmo, nos segue pra todo canto, né? Não? Todas as redes sociais, todos os perfis, o ouvinte Litoral que gruda na gente tá por lá. Oi, Zilminha do Pontal, obrigada, viu, pela colaboração. Meu final de semana foi, né, dia das mães no Pontal amado, né? Tô obrigada, sua linda, obrigada, tá? Temos também o Anderson do Planalto, que tá colado aqui na Litoral. Ele mandou uma mensagem: Dani, eu quero ser contatinho da Litoral. Pode deixar que já já eu te adiciono, tá? Oi, Janin também tá coladinha. Bom dia, lindeza. E o Rodinaldo tá lá no centro da cidade também participando com a gente, já mandando participação nos sorteios da semana. Muito obrigada. 10h24, continua aqui, ó, 60 minutos de música pra animar sempre a sua, né, a sua vida, não importa o dia da semana, mas hoje principalmente, tá? Porque como eu falei lá no vídeo, hoje é o primeiro passo pro sucesso da semana!

0: Opa, fazer barulho com a gente mesmo, né? É safadão, participação de Alan em coreano, né? Pega o Guanabara e vem. E aí? Pega o seu celelé aí, vem pra cá fazer aí a sua, mandar seu alusão, né? Falar como foi seu final de semana. Se você quiser compartilhar conosco uma cena do seu final de semana, fica à vontade. Só mandar aqui pro nosso número de WhatsApp e falar: Dene, assim foi o meu final de semana. Aí pode falar onde foi, né? O que aconteceu. Beleza? Fica a seu critério. Mas tem que falar pra gente, tá? Manda pra gente aí o seu material se você quiser compartilhar seu final de semana com a gente. 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Logo, logo as vagas vão acabar e você vai ficar de fora, então não faz isso não. Oi, Leonel, bom dia, buenos dias.
1: Bom dia, gente, 100% ligado com o litoral aqui, ó. Bom segunda-feira.
0: Valeu. Pra você e pra nós. Obrigada, meu querido, boa segunda, bom aí, ó, bom, bom trabalho, né? Você tem que ser que tá na estrada, de vez em quando tem esse interveiro aí. Já vieram ali, né, os boiadeiros, os... Né? O pessoal vindo com seus com bois, né? Aí na estrada tem que esperar, né? Tem que esperar eu passar. Fazer o quê, né? Um abraço, querido. Marcos Campi, um abraço. Continua colado, né? Obrigada, viu? Tá sempre coladinho aqui conosco. Mildinha, que tá lá no centro. Temos também Janin, que tá no Interlagos 2. E temos o Anderson, que tá colado lá no Planalto, né, Anderson? Agora já é contatinho, tá? Fica ligado sempre aí, ó. Querendo participar, fica à vontade também. Oi, Marinês, bom dia. Assim foi meu dia em família, Dene. Que legal. Mais uma cena de final de semana pra ir pro nosso status. Mais uma pra conta. Obrigada, Marinês. 10h40, a música continua.
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0: música é Champagne. A música encerra aqui, então, nossa sequência, né, de 60 minutos de música aqui na Litoral. Bom, vou mandar um abraço pra Berta, que tá lá na fazenda Olhos d'Água. Ela já deixou bom dia pra mim mais cedo, né? E agora pediu pra mandar um alô pra Luzete. Bom, espero que seja Luzete do José Rodrigues Maciel, porque ela também já passou por aqui, já deixou um bom dia pra mim. Aí, Luzete, conhece a Berta da fazenda Olhos d'Água? Então tá mandado um alô. Anderson do Planalto, né? Tá colado, já é nosso contatinho. A Nira tá lá no Interlagos colada, né? É, a Jocilene também tá coladinha lá no Interlagos. Altair tá no Planalto. Dani, meu domingão foi desse jeito. É, bem degustativo, né? Obrigada, querido. Mandou aqui uma cena de final de semana. Vai lá, vai babar na cena de final de semana do Altair. Vai, vai. A Dani, ela mesma, a Luzete aí do José Rodrigues Maciel. Então tá bom, tá mandado o recado, né? A galera se encontra aqui na Litoral. Intervalo e na sequência a gente vem que vem, você sabe com o quê, né? A gente vem com só as melhores, são as melhores atuais e de todos os tempos. E você pode grudar com a gente, que a gente já começa com 45 minutos de música, hein? Segura aí.
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1: Pois é, só pra começar de forma bem legal aqui, o Só as Melhores. Não são as melhores, assim, são os melhores não só atuais, mas de todos os tempos também, tá? Oi, Tatiane. Tatiane mandou aqui umas cenas de final de semana bem bacanas aí do Dia das Mães. Dani, domingo foi assim, com muita comida pra comemorar o Dia das Mães em família. Foi tudo maravilhoso, tô vendo. E ainda teve sobremesa, Dani, o almoço do Dia das Mães. Olha que legal, ela mandou os vídeos pra gente babar um cadinho aqui, tá? Então vai lá e dá uma olhada no nosso status. Você que é contatinho da Litoral, né? Você que não é, é só falar, Dene, né? Faça igual o nosso queridíssimo, né? Que mandou aqui, o Anderson do Planalto. Dene, eu quero ser contatinho da Litoral, me adiciona aí. Já adicionei, ele já tá olhando tudo por lá. E aí, quem quiser compartilhar um pedacinho do seu final de semana, fique à vontade, tá? Manda pra gente aí. Agora, pra você que preencheu aquela pesquisa, lembra da pesquisa que a gente aí, ó, você mandava mensagem, recebia uma mensagem automática com um link pra você responder sobre como o rádio afeta a sua rotina? Então, você que se, né, dispôs a responder, tirou um tempinho aí do seu valioso tempo, né, tirou um cardinho do seu valioso tempo lá e respondeu pra gente, vai concorrer a 2 vouchers no valor de R$150 cada um, lógico, 2 ouvintes, né, serão sorteados. E você pode concorrer, você que respondeu até o final. Agora, você que deixou para depois e não respondeu ainda, infelizmente, só lamento, mas o formulário já fechou e você não vai conseguir mais responder. E o resultado rola hoje à tarde, tá? É hoje à tarde. Então, você que respondeu tudo certinho, a pesquisa, aguarde, confie que hoje à tarde vai rolar o resultado. 2 vouchers serão sorteados, 2 ouvintes, né? E, lógico, participaram, né? Se dispuseram a participar, serão contemplados com esses vouchers. Cada um vai levar o seu. R$150 para você gastar no Oriunde como você quiser. Tudo bem? Então tá, faça a sua participação. E não esqueça também que essa semana tá rolando o sorteio daquele combo do Armazém Pizzaria. Se você, né, não ganhou semana passada, essa semana, quem sabe? Hoje é segunda-feira, é o primeiro passo para você ter o sucesso, para ter uma semana de sucesso. Então, o que você fizer hoje vai influenciar na semana inteira. Então, nada de negatividade, tá? Positividade sempre. Tudo que é, né? Tudo que pode acontecer essa semana vai ter uma raiz aqui nessa segunda. Então, bora lá fazer a sua participação logo. Manda sua mensagem com a senha Armazém Pizzaria, o seu nome completo, o seu bairro e o seu telefone. E esse combo com pizza 8 pedaços, frango com batata e refrigerante 2 litros poderá ser seu para o seu happy hour de sexta-feira ser pra lá de animado, né? Pra lá de happy. Então, já mandou? Ainda não? Deu um tempinho aí, fiz uma pausa dramática pra ver se você mandava. Se você não mandou, manda, tá? Manda aí a sua mensagem. Armazém Pizzaria é a senha, nome completo, bairro e telefone. Tudo isso na mesma mensagem. Manda agora, vai que esquece. Depois não dá tempo de mandar, né? Até sexta-feira. Aí chega sexta-feira, quando for mandar, já passou de meio-dia, o resultado já foi. E aí não conseguiu concorrer? Que coisa terrível. Manda pra gente, então, aí a sua mensagem agora. O Helter já mandou. Eita, vou garantir meu espaço aqui, meu lugarzinho nesse sorteio. Isso aí, manda sua mensagem logo pra concorrer, porque sexta-feira esse sorteio vai rolar e agora continua.
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0: É botecoterapia pra você aqui na programação, né? Nos nossos 45 minutos de música de só as melhores atuais e de todos os tempos. Aí os nossos ouvintes ligados. Oi, Tamires Martins, tá no Shell colada, né? Valeu. João Vitor tá aqui no Três Barras, pertinho da gente. O Paulo dos Reis tá colado lá no Interlagos. O Jusemar Dias também tá no Interlagos. Gabriela Barros tá lá no bairro Canaã, em Soretama. Valeu! Daniela dos Santos está na Mata do Cacau. Temos o Pedro Henrique no Interlagos colado. Um abraço para você e para sua digníssima Tamires, tá bom? Um abraço. Obrigado por estarem colados. E temos alguém falando: oi, bom dia. Oi, mas quem é? Não sei, gente. Não é contatinho da Litoral. Tem que falar primeiro, gente. Completa a mensagem. Oi, meu nome é fulano de tal, bairro tal. Que aí a gente já manda um alô completo, tá bom? Beleza? Enquanto você faz isso, eu vou te informando aqui na Litoral.
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0: Uma mulher de 26 anos morreu em um acidente envolvendo um Chevrolet Celta e uma caminhonete Toyota Hilux na ES-245 em Rio Bananal, norte do Espírito Santo, na noite do último domingo. Bruna Vidal da Silva estava no banco do passageiro do Celta e morreu no local. O condutor do Celta foi socorrido pelo Serviço de Atendimento Móvel de Urgência e encaminhado para um hospital em Linhares. O nome da unidade e o estado de saúde dele não foram divulgados. A Polícia Civil informou que as circunstâncias do acidente serão investigadas pela Delegacia de Rio Bananal.
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0: Um incêndio atingiu uma cafeteria em Itaguaçu, região serrana do estado, na noite de sábado. Segundo o Corpo de Bombeiros, o chamado foi registrado por volta das 18 horas. As chamas foram controladas pela corporação e ninguém ficou ferido. Ainda de acordo com os militares, até o momento não houve solicitação de perícia para apurar as causas do incêndio.
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0: Um idoso identificado como Neuci Rufino de Jesus, de 74 anos, morreu com suspeita de dengue lá em Ecoporanga, noroeste do estado, na manhã de sábado. Na declaração de óbito, consta que a possível causa da morte pode ter sido consequência da doença. O secretário municipal de saúde de Ecoporanga, Michel Bart, informou que o teste rápido de dengue realizado por Neuci teve resultado negativo. Apesar disso, a Secretaria de Estado de Saúde foi notificada e o caso segue sob investigação. Mais informações à tarde com ele, Tiago Zanutti, no nosso...
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1: É isso aí, 45 minutos de música na sua Litoral. E você, claro, colado aqui, aguarde um cadinho aí, porque a gente vai ali no intervalo comercial e já já a gente tá de volta, né, com a última sequência do nosso Só as Melhores, né? Mas antes, vou mandar um abraço aí pra Valdineia, que tá lá no Canivete, colado na Litoral. A Patrícia Souza, que tá no Interlagos. E tem a Evelyn, que tá colada lá no Nova Esperança. Gente, preste atenção pra vocês não mandarem a senha errada na hora de querer concorrer ao combo do armazém, tá? Manda a senha correta. Errou a senha, não participa do sorteio. Presta atenção no que vocês escreveram aí, manda de novo, beleza? Então, hashtag é só um toque. A gente volta.
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0: paraquedas pra você aqui na programação. É, e aí a gente vai encerrando, né, pra você a nossa participação. Agradeço de coração todo mundo que mandou seu material aí pra postar, né, no nosso status, na cena de final de semana. Então, encerrou agora e a gente agradece, tá, a sua participação. Amanhã a gente se fala a partir das 7, vem aí Rede Litoral de Rádios e daqui a pouco a partir das 2 tem Thiaguinho Zanucci por cá. Beijo, fui, até amanhã.
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0: É isso que você vai ouvir já já, tá? Até que eles assumam, tem Alex Warren Ordinary. Obrigada, gente, pela companhia. Fui, beijos.

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1: Então chama!
2: Chama, molecão!
1: Chama!
2: Boa tarde, Bruninho! Boa tarde, Natizinho!
1: Boa tarde, minhas

0: 50.
1: Que quando assim, ah, final de semana é dia das mães, aí semana passa até rápido, né?
0: É, você tá, fica empolgado, você fica ali, motivado, tem um objetivo no caso, né?
1: Não tem nada, então assim, o objetivo dessa semana é trabalhar, porque nem salário tem.
0: Ai, não lembra disso não, trabalhar é tão complicado.

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0: Sim, Matheus, eu tô só quente, rachando, né? Tá com torcicolo, tô lado ele, esquerdo. Ele não tô fazer nada com o braço.
1: Ele tá com torcicolo.
0: Tá melhorando, né?
2: O que, que você fez aí pra você ficar bem torto pro lado, hein, Matheus?
1: Acontece, né? Final de semana. Por isso tá com torcicolo aí, né?
2: Ele tá meio de lado, assim, meio de banda.
1: Bem tortinho, acontece, acontece.
2: Ah, eu gosto assim, Natizinho, ó.
1: Rico.
2: Matheus Trevisani. Manda um áudio.
1: Quem aparece?
2: Ele já aparece aqui pra mandar áudiozinho também.
3: Boa tarde, Bruninho, molecote. Tudo bem, rapaz? A cerveja tá gelada.
2: Hoje?
1: É de ontem esse áudio aí, né?
2: Eu queria que passar por
3: aí. Vai tomar um copinho? Bora!
2: Só pra perturbar.
1: Tá, mas não duvido não.
2: Tá tomando uma, com certeza.
1: É, não duvido não. É
2: Léo Vulgo Pestana.
1: É lindo ver o rico viver.
2: Ô, lasqueiro.
1: Vai pra Pedra Azul esse final de semana, né?
2: Mas quando que não vai?
1: Foi, te convidou?
2: Não é meu amigo mais.
1: Entendi.
2: A amizade acabou. A amizade. Entendi. É isso, Nadizinha, ó. Carioca, o Careca Paraguai tá perturbando aqui com o negócio de sábado.
1: Tá perturbando desde sábado já,
2: tá
1: meu Deus do céu.
2: Perturbando aqui.
1: O que quer falar aí?
2: Não, deixa na geladeira. Tá falando que sábado ninguém trabalhou aqui.
1: Ah, então deixa ele quietinho.
2: Careca.

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0: 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Fala pra mim. Né?
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0: Meio-dia e 35. 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
0: Chegou a segunda-feira e hoje é dia de dar uma Alexa pra galera, Nath.
2: É mesmo, hoje é dia de Alexa. E pra você participar, dá tempo ainda, não dá?
0: Claro que dá, porque o resultado é mais tarde aí ao longo da programação. Tem que mandar a senha.
2: Qual que é a senha?
0: Hashtag quero Alexa.
2: Hashtag quero Alexa. Vou soletrar pra você.
0: Soletre.
2: É o jogo da velha. Quero, Q-U-E-R-O, Alexa, A-L-E-X-A.
0: E tudo junto.
2: Entendeu? Tudo do jeitinho que eu falei aí.
0: E é só isso que você vai mandar na mensagem.
2: Manda aqui no nosso zap o 999-86-1050. Mais tarde, resultado de promoção.
0: Boa! Participação no Zap da Litoral, 999-86-1050. Mensagem chegando lá de Cachoeiro.
2: Quem tá aí?
0: Manda um beijo pros meus filhos Marlon, Miquelme e Esther. Uhum. Pros sobrinhos Pedro, Carol e Camila. E os bebês Liz e Josué. Só não falou o nome
2: da pessoa.
0: Tá
2: bom. É. Tá bom, então. Tá mandado os abraços aí. Quem mandou mensagem foi o Júnior de Barcelona. Ele falou bem assim: estava eu sem fazer nada, fui stalkear o Instagram do Bruninho, quando me deparo com um post dele do Dia das Mães, ele fazendo uma homenagem à sua saudosa mãe. Olha daqui, olha dali, quando me deparo com uma foto dele ou do Jonas Brown, não sei ainda. Ele me falou que era ele mesmo, mas na foto parece o Jonas Brown, então estou levemente confuso. Eu achei que ele fosse falar alguma coisa emocionante.
0: Eu achando que era uma coisa bonita.
2: Mas, na real, é você ou Jonas Brown?
0: É Jonas Brown, porque o Jonas Brown é meu dublê. Quando eu não posso ir nos lugares, eu contrato o Jonas.
2: Desde pequeno, né?
0: Desde pequeno.
2: Entendi.
0: Amizade das antigas.
2: Tá explicado.
0: Wesley!
4: E aí, Bruninho Molecote?
0: Oi.
4: Manda um abraço aí pro teu irmão.
2: Irmão?
4: De São Pedro Resistência.
0: Boa!
4: Que tem minha cunhada. O Laudicek está trabalhando agora.
0: Boa. Esse é o Wesley de Castelo Branco, Castel White.
2: Abraço também para Elisângela Alves em Jacaraípe, na Serra. Matilde Luiza do Oriente.
0: O José Carlos lá no Nova Brasília. Fala aí, molecote. Cadê? Esse aqui é de mais cedo.
2: Não.
0: É que esse aqui é de mais cedo.
2: A Lorena Santos do Orimar também tá por aqui. Vi ela ontem no Exagerado. Beijo pra você, Lori. Tava lá trabalhando. Beijo, linda.
0: Ah, tá trabalhando.
2: Tava trabalhando. Eu também tava trabalhando.
0: Você tava trabalhando.
2: Trabalhando.
0: Trabalhando
2: o
0: cartão de crédito.
2: Exatamente.
0: Comprou muito?
2: Claro que não. Não encontrei muita coisa que é ao meu agrado.
0: Quase que eu fui. Você foi no horário das 5 ali, né?
2: Fui.
0: Quase que a gente se encontrou lá. Você foi mais cedo. Eu ia também.
2: Fui embora às 6:30.
0: Mas eu passei lá em frente. Eu passei em frente, era 5:40.
2: Cheio.
0: Tava entupido de carro, fiquei com preguiça e fui embora.
2: Tava muito cheio, muito cheio, muito cheio mesmo.
0: Meio-dia 39.

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0: pelos demais aí de gás, que eu
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1: Beijo, Lidy. Melhoras pra você. Beijo pra Márcia Cardoso, em Novo México, também tá ligado com a gente. Beijo, Márcia.
2: Alan Calango de Sotema, Diogo Pereira, lá de Cachoeiro de Itapemirim, já mandou um papo aqui, ó. Abraço pra pessoal da PLX Mármores, PG Mármores, Calvini, Máxima e todos do setor. Boa.
1: É isso. Beijo pra Alaine do Inhanguetá. Tem beijo também pra mandar pra Monique da Silva Novaes, Paulo Lúcio da Cidade de Deus. Beijo pra você também. Mandando um abraço e beijos pra ele, pra esposa Malu e pra todos os ouvintes da Rádio Litoral.
2: A Elisângela Alves já mandou o papo aqui também, lá de Jacaraípe, agradecendo por ter anunciado o nome dela no ar.
1: Olha que chique.
2: A gente anuncia, mas a gente recebe Pix também. Se quiser fazer o Pix, a gente fala mais ainda o nome.
1: Pode ficar à vontade nas nossas redes bancárias para mandar o Pix. Quanto mais Pix recebemos, mais nomes falamos.

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0: Ferrugem, Suel, Desejo e Medo. Fechando por aqui 45 minutos de música. Nath, semana passada acabou 45 minutos de edição premiada e sabe quem ganhou?
1: Quem foi o sortudo ou sortuda?
0: Quem ganhou foi a Ana Paula Pérez de Porto Canoa, que faturou a cervejeira
1: lotada de cerveja,
0: o kit churrasco
1: e também uma caixa de som JBL.
0: Boom, boy!
1: Exatamente, tirou onda, hein, Ana Paula? Parabéns!
0: Isso aí. Semana passada também teve o resultado de promoção da Pizzari Calçados. Primeiro, R$400 aí.
1: É mesmo? E quem faturou com esse presentão, esse voucher?
0: Ana Carolina de Jesus Silva, de Cristóvão Colombo.
1: Arrasou, hein, Ana? Vai gastar muito na Pizzari, hein?
0: É isso aí.
1: Parabéns.
0: E essa semana tem mais uma Alexa hoje.
1: Hoje,
0: Tem que mandar a senha, hashtag quero Alexa.
1: No 999-861050.
0: E sexta-feira tem mais R$400 da Pizzari Calçados.
1: E quarta-feira tem outra Alexa também.
0: Também.
1: Então não dá mole não, hein?
0: Boa sorte.
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0: Litoral, eu sou legal. Cleiton, Romares e Felipe, se eu te perdoar, fechando.
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0: Fechando aí o nosso Conexão Litoral.
3: Mas amanhã tem mais pra todo o Espírito Santo, bebê.
0: Você de Linhares, Colatina e Cachoeiro, programação local. Meio-dia amanhã, aquele almocinho.
3: É com a gente. Beijo.
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pra vocês, um bom restinho de segunda-feira. E é isso aí, vamos com música, alegria, diversão. E já já eu te conto as promoções que estão rolando aqui na nossa tarde, fechou? Mari Fernandes, Maluca, com Laona Prado.

100%, com participação do Vitinho aqui na nossa tardinha de Bem com a Vida. 2h12, boa tarde, você está ouvindo o nosso Festa Litoral. Antes teve aqui também Moreninha Alemão do Forró, Maluca, Mari Fernandes com Lauana Prado. E é isso aí, gente, 2h12. E bora falar de coisa boa, bora falar de promoções aqui, ó. Olha só, daqui a pouquinho, logo mais você conhece aqui os ganhadores, né, dos vales de R$150 do Oriunte. A promoção está encerrada, beleza, gente? Ninguém participa mais. Quem respondeu a pesquisa, respondeu. Quem não respondeu, fica por uma próxima, que claro, na Litoral é assim, né? Lança uma promoção atrás da outra, quando encerra uma, você pode ter certeza, tem outra promoção já a caminho, chegando por aí, tá ok? E daqui a pouquinho a gente conhece aqui os dois ganhadores dos vales de R$150 no Oriundi, beleza? E é isso aí, fecha com a gente. Bom, deixa eu falar pra vocês, estão abertas as inscrições para a 8ª Meia Maratona do Verde das Águas, que será realizada no dia 24 de maio, às 7:30 da manhã,

Vitório, Linhares e Unimed Norte Capixaba. Apoio de TV Gazeta Norte e Rádio Litoral Norte. Realização é o site Campeão Time. E é isso aí, bora participar, gente. Que maravilha, né? Correr bem no meio da natureza, sentindo aquele cheiro de relva, isso é bom demais, é sensacional, aquele cheiro de mata verde, de água, ah, coisa boa, viu? Vale a pena. Dia 24 de maio, vamos participar dessa, viu? Oitava meia maratona do Verde das Águas, fechou? E é isso aí, no mais, uma hora de música, né? Daqui a pouquinho informação, chega aqui o nosso hashtag Se Liga Litoral, trazendo as principais informações desta segunda-feira, balanço do final de semana, o que tá acontecendo no Brasil.

0: do nosso hashtag Se Liga Litoral. Tá ok? Fica aqui comigo. 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

0: Na litoral eu tô legal, casal do mal, esse é o som do Ferrugem aqui no nosso Festa Litoral. Seja ex, Henrique Juliano, estranho de novo, Felipe Araújo, pra você ligado, curtindo a litoral. Vamos lá, tarde gostosa de bem com a vida, agora é hora de informação. Tá chegando por aqui o nosso hashtag Se Liga Litoral, trazendo os principais assuntos do dia pra você ficar bem informado.
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0: Olha, gente, ônibus no Espírito Santo estão muito velhos. É o que diz o Tribunal de Contas do Espírito Santo, que irregularidades graves foram apontadas no transporte intermunicipal. Segundo a auditoria, empresas operam com ônibus acima da idade máxima permitida por lei. Há casos de frotas com até 100% dos veículos fora do prazo de uso. Um dos ônibus em circulação tem 37 anos de fabricação. Passageiros reclamam de calor, barulho, superlotação e constantes problemas mecânicos. O tribunal determinou que o governo estadual e a Ceturbe adotem medidas urgentes. As empresas terão prazo para renovar a frota e regularizar os serviços prestados. A situação reacende o debate sobre segurança e qualidade do transporte aqui no estado do Espírito Santo.
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0: E a oposição no Congresso articula aprovar a PEC da anistia após o ministro do STF, Alexandre de Moraes, suspender a lei da dosimetria. A decisão atinge a norma que poderia reduzir penas de condenados pelos atos de 8 de janeiro. Parlamentares ligados ao ex-presidente Bolsonaro reagiram e acusam o Supremo de interferir nas decisões do Legislativo. A proposta em discussão prevê anistia ampla, geral e restrita para os investigados e condenados pelos ataques em Brasília. A lei da dosimetria havia sido aprovada pelo Congresso após derrubada do veto do presidente Lula. Moraes suspendeu os efeitos da lei até julgamento definitivo do Supremo Tribunal Federal. Nos bastidores, líderes da oposição buscam apoio para acelerar a tramitação da PEC. O tema deve aumentar a tensão entre Congresso Nacional e STF nos próximos dias.
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0: E o Brasil terá o primeiro artista brasileiro na calçada da fama em Hollywood. O percussionista carioca Paulinho da Costa será homenageado com a estrela na calçada da fama. Ele é o primeiro brasileiro a receber a homenagem dedicada a grandes nomes da música mundial. Paulinho participou de gravações históricas de artistas como Michael Jackson, Madonna e Elton John. O músico nasceu no Rio de Janeiro e construiu carreira internacional nos Estados Unidos. Entre os trabalhos mais famosos está a participação no álbum Thriller, do Michael Jackson, um dos mais vendidos da história. Paulinho também atuou em trilhas sonoras de filmes e séries em Hollywood. A homenagem reconhece décadas de contribuição à música internacional e à percussão brasileira. A cerimônia oficial de entrega da estrela deve acontecer no ano que vem em Hollywood. O hashtag Se Liga Litoral fica por aqui, de volta logo mais com informações do portal A Gazeta e G1 Notícias.
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0: Litoral Eu Tô Legal, Os Anjos Cantam, Jorge Matheus aqui na nossa programação, 2:41, eu vou pro intervalo e volto já, fica aqui comigo.
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tarde pra vocês, né? Hora da gente resenhar, vocês vão me contar como foi o final de semana, hein? Manda áudio assim pra mim, né? Pode mandar foto de fim de semana também, você curtindo com a sua família, com seus amigos, a sua resenha. E tem uma rente, uma pinga aqui pra mandar alô, então bora lá, manda alô pra todo mundo. Leonardo Prati, fala meu garoto, boa tarde, tá ligadão na gente? Curtindo a litoral. Quem mais tá com a gente aqui é a Geisiele do Jocaf 2. Boa tarde, Thiago. Boa tarde, Geisiele. Quem tá com a gente também aqui, deixa eu ver quem mais aqui, é a Luciane Venturini. Obrigadão pelo carinho. Boa tarde também aqui pra Evelyn Santos, tá ligada no Nova Esperança. A Lara Melo Butki, tá ligada no Shell. Boa tarde, sou Lara do fã-clube Suas Mentiras do Sorriso Maroto. Quero ouvir o sucesso do Sorriso Maroto. Abraço, Lara. Obrigado pela companhia, pela participação. Zeir Limeira, do BNH, curtindo a litoral. Quem tá com a gente também aqui, deixa eu ver quem mais. Patrícia. Ô, Patrícia, tá ligada no Interlagos, né? Patrícia Souza Martins. Também tá com a gente aqui a Valéria Ribeiro. E é isso aí. Pedro Henrique, o PH de Interlagos. Obrigadão pela companhia. Daqui a pouquinho a gente manda mais, fechou? Agora a gente vai lá pro Oriundi, né? Saber o que tem de promoções nesta segunda-feira. Solta a música.

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2: Maravilha, estamos de volta para você ligado na Litoral, 3 horas mais 1 minuto, excelente tardezinha de bem com a vida, vem com a gente por aqui, tem música, tem alegria, tem diversão e a sua participação, tudo fica mais bonito no 997-380-504 e daqui a pouquinho a gente conhece o ganhador, né? O ganhador aqui, ó, dos 2 vouchers da promoção do Oriundi, vai comprar R$150 de vale compras lá, daqui a pouquinho a gente traz resultado de promoção, a pesquisa de opinião aqui da sua Litoral, fechou? E vambora, solta o play, bora curtir os 45 minutos
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0: Litoral, eu tô legal, tá aí pra você, Fiduma e Jeca. Essa música é uma reflexão, né, gente, da nossa história, da nossa luta diária, da onde a gente saiu, onde a gente chegou, né, e aonde a gente quer chegar. Eu acho que isso é que vale a pena, é o combustível pra vida, né, que você tenha sonhos, que você lute por seus sonhos a cada dia, tá bom? E se alguma coisa deu errado aí no percurso, no caminho, volte do começo, não tenha medo de voltar do começo, de tentar novamente, não tenha vergonha e faça sempre o melhor por você e por quem você ama. Fechado? Bom, gente, 3h17 aqui na sua Litoral, Não Namora, som de Cleiton Romário com participação de Zé Neto Cristiano. Por aqui também Nike Shortinho, som da Marvila, Testão, Ian. Por aqui também teve Cadeira Cativa, Zé Neto e Cristiano, Amor na Praia. Ele, Natanzinho, quem abriu aqui a nossa programação, né? O paizão do ano, rapaz. O cara engravidou a Rafa Kalimann. É esse Natanzinho. Tem que tirar o chapéu pra ele, viu? Bom, gente, 3h18 pra você ligar aqui na Litoral. E é isso aí, participe comigo, 997-1385-04. E vem ficar com a gente aqui, ó. 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Bora pagodear.
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0: Mumuzinho canta, fechadão. Oi.

0: aí, né? A musa da nova geração, rapaz. Ela manda muito bem, hein? Boa gente por aqui também, teve Deixei a Cura. Som de Diego Vitor Hugo, Intenção, Marília Mendonça, Fechadão, Mumuzinho. Pra você que tá curtindo a Litoral, agora 3h32, olha só, gente. É, as promoções, a promoção está encerrada aqui, né? Da pesquisa de satisfação da rádio. E o sorteio será hoje. Hoje tem o resultado, né, dos dois ganhadores do vale de R$150 do Oriundi. Obrigado a você que participou, viu? Você que se empenhou aí, você que pediu o link. Obrigado pela sua colaboração. Foi muito importante pra gente. E agora deixa eu falar com vocês. Estão abertas as inscrições para a 8ª Meia Maratona do Verde das Águas, que será realizada no dia 24 de maio, às 7h30 da manhã, na Reserva Natural Vale, em Linhares. Você não pode ficar de fora. Se inscreva pelo site campeontime.com.br. As vagas são limitadas. 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Realização é do site Campeão Time. Que maravilha correr, se aventurar, né, cercado aí pelo verde, pelas águas. Isso é bom demais, hein? Então, não deixe de se inscrever, tá bom? Se você curte aí, ó, fazer atividade meia natureza, você não pode ficar de fora da 8ª Meia Maratona do Verde das Águas. Fechados? Bom, gente, 3h33. E o circo do Tiru, hein? Meu Deus do céu, li aqui, rapaz, que o circo do Tirulipa deu perda total, né? Lá em Natal, Rio Grande do Norte. Mas o humorista se pronunciou nas redes sociais, né? Ele agradeceu pelo fato de não ter ninguém ferido e falou que a perda foi só material, né? Que o picadeiro tá de luto, claro, né? Uma perda de grandes proporções, um prejuízo enorme, em especial aos artistas que se apresentam naquele circo, que agora estão com as suas atividades paradas, né? Buscando força para se reerguer. Mas Tirulipa falou que o que move eles é a arte, é a vontade de estar no picadeiro e que o circo vai se reerguer ainda mais forte. E é isso aí. E nós dedicamos força a Tiru nesse momento, né? Não só o Tirulipa, mas toda a equipe. Mas graças a Deus que ninguém se feriu, né? E que a perda material, com fé, com determinação, ele reconstrói tudo aí, né? É um cara sensacional, é um cara fantástico, Tirulipa, amado pelo Brasil e pelo mundo, com certeza vai ter muito apoio nessa retomada, ok, Tirulipa? Se não, pode ser que não esteja ouvindo a gente, mas abraço aí. A gente torce muito, né? 3h34 pra você ligado da Litoral. Solta o som.
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0: fechando os 45 minutos de música aqui na sua Litoral Vagabundo. Gustavo Lima com Luiz Fonsi aqui na nossa tardezinha. Por aqui também teve Marquinha de Quitinha, Léo Santana, Costumou Errado, Davi Quaresma com Gabi. E é isso aí, bom gente, ó, agora 15 minutos faltando, né, para as 4. Vamos pro intervalo, já já tem o nosso Bora Pagode, já uma sequência de pagode aqui na programação. E daqui a pouquinho eu trago pra você também aqui, ó, 60 minutos de música direto na Litoral. E ainda hoje a gente vai conhecer, né, os dois ganhadores aqui dos dois vouchers de R$150 pra gastar como quiser no Oriundi. Fechou? Eu volto já. Sai daí não.
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6: Maravilha, estamos de volta pra você ligado aqui na Litoral. Vambora, curtiu um pagodinho? Solta o som aqui pra gente, é hora de Bora Pagodear.
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1: Opa, tá aí pra você. Ficando por aqui o nosso Bora Pagodear. De volta amanhã, sempre às 3h50. O melhor do pagode invade aqui a nossa programação de segunda a sexta. E no sabadão, o pagode é maior, viu? Tem um pagodez com dois blocos de 30 minutos. Com muito pagode pra você, fechou? Volto já com 60 minutos de música aqui da sua litoral. Sai daí, não.

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3: Maravilha, estamos de volta pra você ligado aqui na Litoral, 4:02. Eu contigo, você comigo, nós estamos curtindo a Litoral nessa tarde de bem com a vida. Hoje, dia 11 de maio, a você que tá aniversariando, parabéns, saúde, paz, felicidades. Muitos anos de vida a você. E é isso aí, tamo junto aqui na Melhor com muita música, alegria, diversão. E já já a gente conhece, né? O ganhador aqui do voucher, tem dois vouchers de R$150 para você comprar o que quiser no Oriundi, ok? Então, a promoção já encerrou, né? E a Litoral é assim, sempre que encerra uma promoção, tem outra já sendo preparada, hein? Pois então, hoje é de 4:02 para você ligar aqui na Litoral. Hoje é dia de quem? Hoje é dia internacional. Aliás, amanhã, né? Amanhã é dia da enfermagem. Hoje, segunda-feira, 11 de maio. Cadê, meu Deus do céu? A promoção já encerrou, né? E a Litoral é assim, sempre que encerra uma promoção, tem outra já sendo preparada, hein? Pois então, hoje é de 4:02 pra você ligar aqui na Litoral. Hoje é dia de quem? Hoje é dia internacional. Aliás, amanhã, né? Amanhã.

Olha só que bacana. Dia Nacional do Reggae também. Olha só, hein? Que coisa, rapaz. Se hoje fosse quarta-feira, né? Se 11 de maio caísse numa quarta, teria que ter muito reggae aqui no nosso Geração Litoral, né? Pois é, gente, o Dia da Integração do Telégrafo no Brasil, comemorado 11 de maio, relembra a importância do telégrafo para a integração territorial e o desenvolvimento das comunicações no Brasil. Então é um marco, assim, da comunicação brasileira, né? Porque foi o princípio de tudo, veio o telégrafo, depois o telefone e depois o rádio e assim por diante, né? Hoje estamos aí na era da internet, mas tudo começou nesse dia, né? É tempo lá do Dom Pedro II. A data homenageia um dos momentos mais importantes da história da comunicação brasileira, a expansão das linhas telegráficas pelo interior do território nacional. Só faltou colocar o ano aqui, né? É, só colocar o século XX, mas tá bom, valeu. Um pouquinho de informação de história do Brasil. E vambora de música, Danilo e Davi, não me...

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2: Maravilha, tá aí pra você ligado na Litoral. Pericão com Ana Castela. Simplesmente acontece. Tic-tac com o Soda Manu Batidão. Foguete, Pericão com Ferrugem. Deu dose dupla deles aqui, né? E é isso aí, ó. Pela última vez, foi o som do Natanzinho Lima. Menos é mais com Natanzinho. E Saudade Estranha, Murilo Rupi. Opa, cadê eu? Cleiton Romário. E abrimos com Danilo e Davi. Não mexe nas minhas gavetas. 4h24. Pra você que tá ligado, curtindo, acompanhando a gente. Daqui a pouquinho a gente tem informação no nosso hashtag Se Liga Litoral, segunda edição aqui da nossa tarde, trazendo os principais assuntos do dia, tá ok? Já já, uma boa tarde aqui pra minha amiga Rita, tá ligada? Curtindo a Litoral, obrigado, ela mandou boa tarde, Thiago, excelente semana pra nós, bom trabalho. E aí, deu mingão. Pois é, minha amiga, abraço, tudo de bom. E vambora de música e já já informação. Solta o som, bora de mais 60 minutos.
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2: Alexandre Pires e o gigante Léo Santana. Boteco Terapia.

0: Na Litoral Tô Legal, Gato Bebe, esse é o som do Thierry aqui na nossa programação. E também me apaixonei nessa morena, Natanzinho Lima, Nada Nada, Henrique Juliano, Boteco Terapia, Alexandre Pires, com o gigante Léo Santana, 5h36 e vambora de informação. É hora de mais uma edição do hashtag Se Liga Litoral.
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0: E a gente começa com um alerta ao Brasil, hein? Minas Gerais confirmou a primeira morte por hantavírus registrada em 2026. A vítima é um homem de 46 anos, morador de Carmo do Parnaíba. Segundo a Secretaria de Saúde, ele teve contato com roedores em uma área de lavoura. O caso foi confirmado pela Fundação Ezequiel Dias e ocorreu em fevereiro. As autoridades classificam a ocorrência como isolada, sem relações com o surto que está alertando o planeta. O hantavírus é transmitido principalmente por roedores silvestres contaminados. A infecção ocorre pela inalação de partículas presentes em fezes e urina dos animais. O estado reforça medidas de prevenção, principalmente em áreas rurais e agrícolas.
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0: E agora tem mudança na composição do chocolate, hein? O governo federal sancionou a nova lei que define percentuais mínimos de cacau nos chocolates vendidos no Brasil. A medida vale para produtos nacionais e importados e começa a valer em até 360 dias. Pelas novas regras, o chocolate ao leite deverá ter pelo menos 25% de cacau. Já o chocolate branco precisará conter no mínimo 20% de manteiga de cacau. As embalagens também terão que informar de forma clara o percentual de cacau nos produtos. A informação deverá aparecer na parte frontal dos rótulos para facilitar a leitura do consumidor. A nova lei proíbe embalagens e propagandas que possam induzir o consumidor ao erro. Empresas que descumprirem as regras deverão sofrer punições previstas no Código de Defesa do Consumidor.
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0: E olha, gente, uma triste notícia, né? O cantor Netinho anunciou a retomada de seu tratamento contra o câncer após exames apontarem o retorno do linfoma. O artista de 59 anos estava em remissão desde o ano passado e segue internado em Salvador. Segundo médicos, o linfoma é um tipo de câncer que afeta o sistema linfático e pode voltar mesmo após o tratamento. Especialistas explicam que células cancerígenas podem permanecer no organismo sem serem detectadas. O novo tratamento ainda será definido após o resultado de uma biópsia. Nas redes sociais, Netinho afirmou que enfrenta um momento de cabeça erguida e com pensamento positivo. Os médicos destacam que casos mais agressivos podem exigir tratamentos intensivos, como transplante de medula óssea. O cantor agradeceu o apoio dos fãs e disse estar confiante na recuperação. O hashtag Se Liga Litoral de volta logo mais com informações do G1 e do portal A Gazeta.
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0: Daniela Azevedo e Ana Castela, aqui nos 60 minutos de música, direto na tarde da sua litoral, 4 minutos faltando para as 5. Daqui a pouquinho tem o nosso litoral com você. 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Beleza, gente? E olha só, e daqui a pouquinho o resultado de promoção aqui pra você ligado na Litoral. Fica com a gente.
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um piseiro do Vitinho Imperador. Foi a chave de ouro aqui do nosso 60 minutos de música. E é isso aí, de volta logo mais com Oliver Anderson e Alex Bono aqui na sua noite de bem com a vida. O intervalo eu já volto, fica aqui comigo um instante só.

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1: Maravilha, estamos de volta e trazendo o nosso Litoral com você aqui na sua tarde de Bem com a Vida 5 e 5. Bora de Jota Quest, acendo o farol.

0: Na litoral eu tô legal, exagerado, Michel Teló, ele manda muito bem, né? Ele não merece você, amor de fim de noite, João Gomes, por aqui também acende farol, Jota Quest, Tim Maia, que abrir aqui a nossa programação. E daqui a pouquinho tem resultado de promoção chegando aqui na sua litoral, tá bom? Vamos conhecer quem faturou daqui a pouquinho os dois vouchers da promoção de satisfação, né? Pesquisa de satisfação da rádio. E hoje a gente mostra aqui o resultado da promoção pra você. Já, já, estamos aqui, né, catalogando o nome das pessoas que participaram para efetuar o sorteio, beleza, gente? 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Beleza, gente? Leva lá, na Van. 5:18 para você ligar aqui na litoral. É o seguinte, o intervalo já volta. Fica aqui comigo.
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1: Maravilha, tá aí pra você aqui no nosso Litoral com você. 5h34, o som do... Digo, com o Thiaguinho, pra você ligado na Litoral. Vou pro intervalo, volto já já trazendo muito mais nosso Litoral com você, ok? Um instante só.
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1: Na litoral eu tô legal, tá aí pra você, Panamera, som do Tony Salles, cara, tá arrebentando na carreira solo, né? Mandando muito bem, admita, Matheus e Cauã, e com Laura Prado na participação também, né? Por aqui também teve Ignora, de Felipe Rodrigo, pra você que tá ligado, curtindo a litoral, caixa postal, Thiaguinho, 5,50, já tem resultado de promoção aqui na sua litoral. Deixa eu mandar um abraço aqui, né? Falar com essa galera bonita, a Rita tá ligada com a gente, boa tarde, Thiago, excelente semana para todos nós, bom trabalho. A Maria da Penha no São José também tá aqui desejando aquele boa tarde pra gente. Leonardo Prati, Geisele Jocafe, obrigado. Aquele abraço também aqui pra Luciene Venturim, tá curtindo a gente, tá a fim de ganhar Alexa ela, né? Lena Mello do Shell, e é isso aí, tamo junto, obrigado pelo carinho da sua sintonia. Já tem mais 45 minutos de música, segundo tempo, batendo o bolão aqui no seu rádio, com os melhores sucessos, fechou? E vambora de mais música.
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1: Sequência, chave de ouro e já resultado de promoção. Canta, Simone. Me ama ou me larga?

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0: Na litoral, eu tô legal. Tá aí pra você, eu sou do grupo Clariô, eu e ela. Por aqui, nem pagando. Som do Henrique Castro com Menos a Mais. Simone Mendes, Me Ama ou Me Larga. Bom, gente, 5h59. É hora, sabe de quê? Resultado de promoção. E vamos lá entregar prêmios aqui agora, né? Quem participou de nossa promoção, né? A promoção de pesquisa de satisfação da Rádio Litoral. Então vamos lá mostrar resultado aqui pra gente. Dois ganhadores do voucher de R$150 pra comprar no Oriundi. Fechou? Saiu aqui para Alessandra, Bernardo e Dalino. O contato é o 279-9647. Final 81. Parabéns, Alessandra! Você ganhou!
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0: E tem mais, hein? Vamos lá! Segundo volte agora saiu aqui para Eliene Santana de Souza. O contato dela é o 27-999-26. Final 87. Você ganhou, Eliene!
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0: Na litoral. Valeu, ó. Amanhã tem muito mais, viu? É, as melhores promoções, uma atrás da outra. Segura aí, 6 horas em ponto e eu volto já já com 45 minutos.
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0: Na Litoral eu tô legal. Agora é 6h15, boa noite.
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0: E daqui a pouquinho informação no hashtag se liga ali.

0: balançou, Thiaguinho aqui, em nossos 45 minutos de música, direto na litoral. Por aqui também teve estranho de novo, Felipe Araújo, e ele tá chegando aí, né, rapaz? Felipe Araújo tá vindo aí na região. Champanhe também com Menos é Mais, que delícia. Pedro, Paulo e Alex com participação de Country Witch, Olho Marrom, Luan Santana, Testão, Som do Ian. Pra você que tá ligado na Litoral 627, é hora de informação, tá chegando o hashtag Se Liga Litoral, bora de informação?
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0: E olha, gente, quadruplica o número de pedidos da nova carteira de habilitação, hein? Pois é, até abril de 2026 o Brasil registrou um forte aumento nos pedidos da primeira CNH. Segundo dados oficiais, já são cerca de 4,8 milhões de solicitações. O número é 4 vezes maior do que o registrado no mesmo período de 2025. O crescimento é atribuído às mudanças nas regras e à digitalização do processo. O programa CNH do Brasil facilitou o acesso e reduziu etapas para novos condutores. Também houve queda no custo e maior autonomia na formação dos candidatos. As novas regras ampliam a procura em todas as regiões do país. O governo avalia que a medida modernizou e acelerou a obtenção da primeira carteira de habilitação.
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0: E olha, gente, a primeira onda de frio de 2026 já começou a mudar o tempo no Brasil. A massa de ar polar avança pelo centro-sul do país e derruba as temperaturas e, segundo a previsão, o frio deve se intensificar nesta semana. No estado, o tempo deve ficar mais instável, com variação de nuvens e sensação de queda térmica. Em algumas regiões, as temperaturas mínimas podem ficar bem mais baixas, o que é o normal para a época. A frente fria também pode trazer ventos mais fortes e aumento de nebulosidade. O sistema deve atuar por vários dias, mantendo o clima mais frio até meados da semana seguinte. A recomendação é atenção às mudanças bruscas de temperatura ao longo dos dias.
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0: Estudantes pré-selecionados para vagas remanescentes do FIES 2026 têm até hoje para validar os dados da inscrição. A confirmação deve ser feita na comissão da faculdade onde o candidato foi selecionado. A entrega da documentação pode ser presencial ou digital, conforme a instituição de ensino. O FIES financia cursos superiores em instituições privadas com a avaliação positiva do MEC. Após a validação na faculdade, os dados ainda passam para análise do banco responsável pelo financiamento. O prazo dessa etapa bancária pode chegar até 10 dias após a confirmação inicial. Candidatos do FIES Social com baixa renda têm dispensa da comprovação de renda. Quem não for selecionado entra automaticamente na lista de espera do programa. O hashtag Se Liga Litoral ficando hoje por aqui, de volta amanhã na nossa programação, com informações do G1 e do portal A Gazeta.
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2: Tá aí pra você ligado na Litoral. Zé Neto e Cristiano fechando aqui os 45 minutos de música. Cadeira cativa. Pedindo a conta. Turma do Pagode com o Zeca Pagodinho. Que pagodão esse aqui, hein? Top. Gostosinho. Anitta, Hitmaker e Felipe Amorim. 5 da manhã. O som do Natanzinho Lima por aqui. 1% Ludmilla com participação do Vitinho. O intervalo, eu volto já passando a bola pra Vitória. Os caras estão chegando aí, fechou? Fica aqui com a gente.
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Na litoral eu tô legal, tá aí Matheus e Cauã, a nossa praia com o Instituto, pra você ligar aqui na litoral. Bom, gente, 6 horas mais 53 minutos, e eu quero agradecer você pelo seu carinho, sua audiência, sua paciência, você ficou aqui, né? Desde o começo até o finalzinho do nosso programa, obrigado pela sua companhia, um bom começo de noite pra você, que o Papai do Céu abençoe sua noite, e amanhã estaremos de volta aqui na sua litoral, fechou? Às 7 tem Dele Passo por aqui, eu volto às 2 da tarde logo após o Bruninho e a Natzia. Agora você fica na companhia de Oliver Anderson e Alex Bono, comandando aqui a sua noite, com muita alegria, diversão e os melhores sucessos também, e claro, as melhores promoções da litoral. Um forte abraço, boa noite, fiquem todos com Deus. Talita.

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3: 7 horas em ponto. Na Litoral, eu tô legal. Hora de começar. 60 minutos direto. Só de música sem comerciais agora na Rede

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1: Pois é, saiu hoje mais uma pesquisa de audiência e a Litoral FM é mais uma vez primeiro lugar geral e absoluto entre todas as rádios do estado. 50 meses direto, o que é isso?
0: 4 anos e 2 meses. Estou esperando ansiosamente os próximos 10 para vir mais um churrasco que eu comi de graça.
1: Rapaz, que churrasco, hein?
0: Nossa, delícia, mãe. Cara.
1: Sábado passado a gente fez o churrasco da firma. E aí, Alex Bono no karaokê.

0: né?
1: Sim, sim, sim.
0: Que delícia aquilo, cara. Eu queria ter comido mais, mas eu tava assim, já sem graça, que só ficava naquela área. Ah, você vê que eu nem sentava, só ficava ali.
1: Entendeu?
0: Eu comi pouco, cara. Eu comi pouco, infelizmente.
1: Ganhei. Aí teve sorteio lá entre a gente, ganhei um Alexa e você também vai ganhar a mesma que eu ganhei no churrasco da firma. Daqui a pouquinho, Alex e eu vamos ligar pro você.
0: Você já testou, já instalou?
1: Não, ainda não, ainda não.
0: Precisa de alguma ajuda?
1: Talvez precise.
0: Você sabe que eu sou técnico da IA.
1: Eu sei, você é um tarado da tecnologia.
0: Eu amo, cara, é um prazer.
1: E aí, ó, daqui a pouquinho, na promoção do Mês das Mães Litoral, você sabe, tá sabendo, né? Toda segunda e quarta nesse mês de maio, a Litoral FM sorteia uma Alexa pra você. Essa promoção é via WhatsApp.
0: É isso, tem que mandar a hashtag...
1: Quero...
0: Alexa.
1: Isso, hashtag quero Alexa. Daqui a pouquinho a gente vai ligar pra você, seu telefone vai tocar, não vai aparecer o nosso 999-86-1050 e não, vai aparecer um outro número, mas é a gente.
0: É isso,
1: tá?
0: Daqui a pouquinho.
1: Alex Bono.
0: Manda.
1: De primeiro lugar, mais uma vez, aqui temos um recado tão bonitinho da Sabrina.
0: Sabrina
1: Lima, de São Francisco, em Cariacica.
2: Boa noite, família da Rádio Litoral. Passando pra desejar uma semana maravilhosa, cheia de paz, saúde, alegria e muitas bênçãos pra todos os ouvintes que fazem companhia todos os dias nessa rádio, que é sucesso demais, né? E um beijo super especial pros locutores mais queridos, que é quem? Alex Bono e Rodrigo Anderson, né? Que são simplesmente os melhores. Vocês fazem a rádio ficar lá no topo do Ibope, bebê, porque animam, emocionam e deixam nossas noites muito mais especiais. A gente ama vocês.
0: Ah, que bom.
2: Aqui quem fala é Sabrina Lima, de São Francisco, Cariacica, e claro que na Litoral, segundou e eu tô muito legal. Beijos.
1: Beijo, Sabrina Lima. Tem pegada comunicadora, ela, hein?
0: Totalmente. Chega aqui, vamos fazer um teste também. Sabrina, obrigado pelas palavras. Fiquei aqui emocionado. Ela sabe do que tá falando. Você fica esperando eu, né? Vai, fala também sobre o comentário. Eu sei que você gosta.

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0: Tia Lex Pop. Boa noite, Oliver. Boa. Meriele de Ulisses Guimarães. Ei, ligadinha na litoral. Chegando do serviço agora, pegando aquele trânsito, mas na melhor, sintonizada na melhor, litoral.
1: Obrigado, Mary Ellen. Beijão pra você e bom retorno pra casa, hein? É, 7h22, roda aqui mais um, Leandrinho.
2: Boa noite, Alex. Boa noite, Roller.
1: E aí, Leandrinho?
2: Boa noite, litoral. Leandrinho, taxista. O taxista da galera sempre marcando sua presença aqui. Ah. Ilustremente.
1: Valeu, Leandrinho, taxista.
3: Boa noite, meus amigos da Rádio Litoral FM. Sou o Fábio Araújo de Bela Aurora. Ah. Encerrando mais um plantãozinho para o Hospital São Lucas. E como sempre, aquele alô especial. Vai para minha grande amiga preta do Banco de Sangue do Hospital São Lucas. Gente, estou indo embora. Fique com Deus, Nossa Senhora. Tenha uma boa noite.
4: Amém. Tchau.
1: Um abraço para você, Fábio. Muito bem, 7h22, segunda-feira e quarta-feira nesse mês de maio, mês das mães da Litoral FM, que é uma mãe. Apresentei a você com uma Alexa novinha na caixa, zero bala, para você tirar onda e continuar ouvindo a Litoral, só que na Alexa. Vamos entregar mais uma agora?
4: Vamos entregar mais uma.
1: Vamos ligar?
4: Mamá paga já.
1: Seu telefone vai tocar agora, hein? Vai
4: seja
1: tocar.
4: Que seja o seu que tá ouvindo agora.
1: Isso, não vai aparecer o 999-86-1050. Aparece um outro número, mas é nóis. Vamos entregar para você essa Alexa, você que mandou a hashtag Quero Alexa para concorrer a essa Alexa novinha. Gente, para participar tem aos montes aqui, tem. Então... Opa!
4: Alô!
1: Alô!
5: Alô!
4: Opa! Já gostei. Qual é o seu nome?
5: É Geisebel.
4: Geisebel, uma oi!
5: Se
4: tá se identificando tanto assim, porque já sabe quem é.
5: Claro que eu sei,
4: ninguém entrega. Porque ninguém entrega onde que mora, até pra banco, né? E é sacanagem. Ô, meu amor, segunda-feira, tá de boa aí? Tá dando até eco, cara. Tá de boa e ouvindo o rádio.
1: Tá alto lá.
4: Ai, gente, é disso que eu gosto.
5: Pelo telefone
4: e
5: o rádio.
4: Ai, então não tem nem surpresa, né? A gente ligou pra algum programa prêmio aqui pra você, mulher. Você já sabe, né? O que que é?
5: Alex.
4: Tira esse i do final, é só o Alex. Serve pra ir pra sua casa? Tem janta hoje?
5: Já praticamente já jantaram.
4: Não, tem que ser uma janta pra me receber, que você tá ganhando eu, é o Alex.
1: Não tá ganhando
5: nada.
1: Tá
5: bom.
4: Nossa!
5: Eu faço janta.
4: Nossa, mas que prêmio, né? Eu faço janta.
1: Não tá ganhando um Alexa, tá ganhando um Alex.
4: Não, tô brincando. Pra você ficar mais feliz é uma Alexa, tá?
1: Boa, Jezebel. Parabéns, Jezebel.
5: Um beijo, Roger. Obrigada, Alex.
4: Eu amei.
5: Adorei,
4: beijo.
1: Eu acho que ela prefere a Alexa.
4: Eu com toda certeza ela prefere. Eu percebi o desânimo. Nunca vi uma pessoa tão desanimada na hora que eu falei que eu poderia visitar. Tá bom, entendi.
1: Oi, Jezebel. Como é que tá a família? Tá bem?
5: Bem, graças a Deus.
1: A grande família, né?
5: Quatro filhos, quatro netos.
4: Tá cansado, cara. Esse meu tá cansado.
1: E chega, né?
5: É, a salada vão parar, né? Vamos ver.
4: Nada, tem os bisnetos pra vir ainda.
1: Nada, tem. A família vai crescer mais ainda.
5: É tipo no Stephanie, Anderson, Félix e Sara.
4: É só não ficar colocando pra você cuidar, né?
5: Com certeza, aí não.
1: Deixa a mamãe, deixa a vovó descansar, né? Curtir a vida agora, né, Isabel?
5: Com certeza.
1: Só pra confirmar aqui, o Thierry Wanderson.
5: Uhum.
1: É, não era pra ser Thierry, né?
5: Não, era pra ser Thierry Patrick.
1: Hã?
4: Era pra ser Patrick?
5: Patrick. Aí eu conheci o Roger, conheci o Anderson.
4: Ah,
5: tá ligado? Coloquei o Anderson.
4: Mudando vidas. Que legal.
1: Jezebel, ó, você participou da promoção, foi sorteada e a produção agora vai entrar em contato pra combinar a entrega, tá bom?
5: Tá bom, obrigado.
1: Então tá, fica com Deus, passou bem o fim de semana, Dia das Mães, e agora ganhando mais um presente de Dia das Mães da Litoral também, tá?
4: Parabéns.
5: Obrigado, gostei, adorei.
4: Ah, que bom.
5: Na Litoral tô legal.
4: Amém.
5: Né, Rolly, desde o começo.
1: Essa aqui é ouvinte raizona mesmo.
4: É mesmo?
1: Nossa,
4: que legal, Gisele. Pô, parabéns, merecido.
5: A Stephanie tinha 8 anos, se não me engano, quando eu levei ela na Litoral pra...
4: Ah, você falava, né?
1: Falava. E depois nunca mais voltou, né?
6: Estou um pouco apertado, teve a crise. Covid, não sei o quê, separação, muito bom.
4: Ih, mas agora vai voltar para pegar o seu prêmio. Tem jeito não, Jezebel.
6: Com certeza.
4: Tava te esperando aqui, tá?
1: Não, fica com Deus. Tá, obrigado. Boa semana. Beijo.
4: Beijo.
1: Parabéns.
6: Obrigado.
4: Agora tá caindo a ficha. Yeah.
6: Vem, Alex, amor.
1: Ah, pode ligar?
4: Pode.
1: Mas
4: pode.
1: Que faz alguma coisa. É. Muito bem. O quê?
4: Não, só fiquei um pouco triste, pensativo aqui.
1: Por quê? Quando você falou que seria você o prêmio.
4: Eu achei muito, tipo, caramba, cara.
1: Você é?
4: É, né, tá. Nossa, que tristeza. Tristeza.
1: Muito bem. Depois de amanhã, quarta-feira, tem outra Alexa pra você, tá? Então, continue ouvindo pra saber qual vai ser a senha. Provavelmente a senha vai mudar pra você participar, certo?
4: Sim, quarta-feira mais uma, hein?
1: Então tá bom. Ficou tichinho?
4: Não, tô só pensativo.
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0: Boa noite, tudo bom?
1: Tudo.
0: Sou Mariana de Tropical. O que é isso, faz maroto? 80 anos. Ai. Boa noite, gente.
2: Boa noite, Mariana, Jardim Tropical na Serra, já se adiantando aqui no litoral, você no comando, que começa daqui a pouquinho.
3: Começa daqui a pouquinho e pelo visto vou abrir com um bom jovem aqui do Ícaro, tá?
2: Já?
3: Já, cara, de vibe.
2: Com os pés na porta já?
3: Exatamente, a galera sabe que eu sou bem organizadinho. Então, se pedir ir na sequência ali, pop, rock, não sei o quê, a chance de tocar agora é muito maior. Porque depois a gente reinicia a sequência 20 para as 11.
2: Isso, são duas edições do Litoral, você no comando, 20 para as 9 e depois da Voz Brasil também tem outra edição.
3: Exatamente, eu acho que toda edição eu tô manipulando a galera, desculpa, meu povo. Mas é sério, cara, me peguei sexta-feira o convite pedindo Eurodance, essas coisas. Cara, foi uma sequência inteira só de pedido que eu faria. É sério.
2: Aqui, ó, o Maurício de Itacipá, Cariacica, passando para desejar uma ótima noite. Gostaria de mandar um abraço pro meu amigo Wagner, de Mutum, Minas Gerais.
3: Salve aí pro Vagão!
2: E dizer Vagão. Obrigado pela nossa amizade. Na litoral, eu tô legal, valeu, Deus abençoe Maurício e também o Wagner, direto de Mutum.
3: Tem gente que a gente não pode usar no aumentativo, né? Não funciona.
2: Por quê?
3: Eu falei aqui, fala Vagão! Pô, Vagão. Vagão.
2: Vagnão, Vagnão, Vagnão.
3: Vagnão, né, Vagnão.
2: Ô, Du, deixa eu colocar aqui na tela.
3: Pra quê, né?
2: O prato da...
3: Pra que fazer isso?
2: Aqui, ó.
3: Olha lá.
2: Não, não, cadê?
3: Olha o feijãozinho tropeiro, meu filho.
2: Dudamel.
4: Boa noite, Alex. Boa noite, Oliver. Quem fala aqui é Dudamel, diretamente de Cachumirim.
2: Cadê o gás?
3: É porque
4: boa noite pro Toninho. Verinho Pula Pula, Flachete. Um boa noite a todos da Rádio Litoral. Beijo.
2: Beijo. Então o tropeirão aí pesou também, né?
3: Nossa, mas que vontade de comer um negócio desse agora,
2: ela,
3: tá? Né?
2: Tá aí na sua tela, no aplicativo e no site. Ela que entra pilhadaça, ou é segunda-feira, ou pesou o feijão tropeiro, né?
3: Não, acho que é segunda. Ela vai aumentando o nível. Sexta-feira tá lá em cima.
2: Tá, é. Tá arregaçando, né?
3: Tá arregaçando. Tá certo, Duda.
2: Beijo, Duda. Obrigado pela participação também.
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1: Vamos lá pro resultado de promocione. Quem vai caminhar, melhor correr, né? Dois convites pro Circuito Sesc de corridas e caminhada. Final do telefone 0438, Stephanie Santos Neres.
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0: Muito bem, quase na hora de ir embora, mas antes de ir, cadê a Manuzinha? Oi, Manu!
1: Oi, Manu!
5: Boa noite, mano! Boa noite, Rafa!
0: Boa noite pra mais quem?
5: Boa noite pra todo Espírito Santo!
1: Que amor!
0: Ai, Alex Bono, parceiro, bom trabalho,
1: valeu,
0: ótima semana.
1: Valeu, pra nós.
0: A gente se fala amanhã, tá? Terça-feira eu volto, se Deus quiser, 3 da tarde, aqui na Rádio Litoral. Mais uma vez, muito obrigado por você manter a Rádio Litoral em primeiro lugar geral, em audiência, 50 meses seguidos, a número 1 do Espírito Santo. Ótimo jeito de começar a semana.
1: Totalmente, totalmente. Obrigado mesmo.
0: Fica com Deus, tá? Até amanhã. Bom trabalho, parceiro.
1: Valeu.
0: Valeu, Alex. Boa noite.

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da Litoral, mais uma vez, líder em audiência, que lindo, que lindo. Eu sou Alex Bono, prazeraço pra você que tá chegando agora, ou pra você que já acompanha e sabe que vai ouvir muita música boa, tá? Daqui a pouquinho você no comando também. Mas eu tô esperando as fofocas do final de semana que eu sei que tem.

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0: tarde aí. Aí complica o negócio. Imagina, dormir tá na segunda-feira. Apesar de que. O que, que tem amanhã? Trabalho cedo, né, Cristiano? Pensando, mas no meu caso, eu vou trabalhar só 6 horas amanhã. Então daria pra fazer alguma coisa. Propostas? Mande. Mande agora, que eu coloco ao vivo essa proposta. 27 99986-1050. Então vamos lá, direto pro nosso queridinho WhatsApp da Litoral. Vou ver as fofocas do final de semana, começando com quem? Atualiza aí, Crescinhos. Não atualizou o WhatsApp, Crescinhos? Na hora de entrar no ar, mulher? Não! Agora foi, que lindo, que lindo. Alô!
1: Boa noite de segunda-feira, meu amigo Alex Bond.
0: Boa noite, Denis.
1: Que Deus diz que sempre abençoando você, sua família e todos da Rádio Litoral.
0: Nossa, meu amigo.
1: Tudo na Litoral, Tomás,
0: nossa.
1: Que legal. Um abraço aí, meu irmão. Fica com Deus, boa audiência. E uma semana abençoada por Deus e por Jesus a cada um de vocês. Um abraço, fica com Deus, boa audiência.
0: Valeu, Denizão, tudo de bom. E muito sucesso também, muito dinheiro, amém. Pedindo muito pra Pai do Céu já, né? Ah, não.
2: Bota.
0: Fala, Tricá.
2: Minha mãe, tá bom.
0: Taco, taco.
2: Meu amor, ai, pai, com sua mãe, atrasado. Que Deus abençoe ela, sua família.
0: Amém, Drica, sou também,
2: bom. Trabalho, seu dinheiro, tá bom, minha mãe?
0: Amém!
2: Que eu sou falar.
0: Precisando.
2: Pega minha áudio, meu amor, lindo, tá bom? Faz um favor, boneco.
0: Muito dinheiro, precisando muito, muito, muito. Precisa o pessoal fechar, mas não fecha.
3: Não vai não! Ele não vai não!
0: Fala, Lucas, manda aí!
4: Falei, Alex Bono, falei, Zene.
0: Tô aí.
4: Aqui é o Lucas, Escopel, Bairro Piranima, Cariacica, Iguaça.
0: Tudo ótimo.
4: Ótimo semana pra nós, bebê. Nós estamos aí, ligadinho no Litoral, na 102,3. E no Litoral, Tomás, que legal. Legal. Um grande abraço, amigo.
0: Valeu, Lucas. Tamo junto. Boa semana pra você também. Você vai mandando aí, ó. Belezinha. Boa noite, Alex. Eita, Lelê. Beijo pro filho Matheus. Mais um mês, né? Líder aí, audiência. Felicidade aqui em geral, né, minha filha? Muito bom. Isso graças a você, né, Berei? Vocês que estão ouvindo aí. Tá tomando uma cerveja pra comemorar. É disso que eu tô falando. Também quero, tô com sede. Ô, Zera, meu amor, boa noite pra você. Sua lindona também já mandou aqui o teu recado. Beijo. Quem mais chegando aqui? Beijo no 27 99986-1050. Semana. Agora você no comando, na sua primeira edição, tá? Porque daqui a pouquinho vai ter a segunda edição. Mas focando, vai. Eita, nós. Mas focando aí, essa segunda-feira tá diferenciada, hein? Na primeira edição, daqui a pouquinho, 20 pras 9. A gente atende o seu pedido. O que você quer ouvir para toda a Rede Litoral ouvir junto com você? Conta aí então. Participe e manda o teu recado. Agora, vou fazer aquela chamadinha rapidinho, 30 segundos, mas 30 segundos, falar igual mineirinho. 30 segundinhos, né, criança? 30 segundinhos. E a gente já volta com 45 minutos de música direto. Tô falando sério, fica aí.
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0: fofoca da gente. 45 minutos de muita música finalizando. 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
1: E aí, já gravou o seu pedido?
2: Manda aí, 27 99 9 6 10 50. Vamos direto com você e caô.
3: E aí, Alex, tô aqui te escutando, epa, cara. Sempre escuto você aqui na volta pra casa. Então, aí sim. Trânsito. Mas é isso. Já que eu tô podendo escolher, né?
2: Manda, agora.
3: Queria It's My Life, do Bon Jovi. Porque na Litoral, eu tô mais que legal.
2: Falou tudo, boa aí, Icaro, pra começar a semana, Lince! Pra dar uma acordada, né, criancinhas? Gostei. Boa aí, Icaro.

0: Ai, ai. O legal é que a galera vai entrando no clima, pegou a primeira música e vai. É disso que eu tô falando. Não ouvi, vou ouvir agora, mas eu quero prestar atenção no inglês da Aline. Ela falou, ó, presta atenção no meu inglês.
1: Boa noite, Boninho.
0: Boa,
1: tudo bom?
0: Tudo bem, lindona?
1: Hoje eu vou mandar uma internacional, porque já que eu tô no comando,
0: assim,
1: quero ouvir The Cranberries. Lager.
0: Sério? Se eu te falar, a gente tem um WhatsApp diferenciado aqui, que ele coloca aqui, não precisa nem ouvir o áudio, ele coloca o texto. Mas se eu te falar que esse meu tradutor, né, que colocou as palavrinhas aqui em português, colocou bonitinho a palavra linger, mesmo você falando lá, cara, não, então você arrebentou, cara. Pra IA, pra inteligência artificial, você 10 no inglês, Aline.

0: outra, e aí vai, aí vai. Quem agora? Quem é agora? Oi! Ah, vamos seguir nessa vibe então, internacional? Fala, David!
1: Fala, meu amigo Alex Bono, boa noite aí, como é que tá no Espírito Santo, na litoral?
0: Também.
1: Tá gelado por aí, rapaz, aqui tá, o clima gelou, tá bom. Cara.
0: Gelou.
1: É que tá parecendo como era nova.
0: Ó, chamou.
1: Trem bom. Você aqui, hein? Manda pra gente aí o som de Cyndi Lauper. Vou mandar pra você agora. É aquela, a mais conhecida dela, né?
0: É boa, né?
1: Como não voltar ao passado e não lembrar da anos 80, anos 90, até mesmo 2000. Olha, meu irmão, fica com Deus aí, fica na paz. Tchau, tchau.

E a gente vai se vendo no Instagram, tá bom? Eu vou fazer um intervalo obrigatório da Voz do Brasil e depois a gente volta pra mais diversãozinha. Então a turma que participou, meu amigo Sérgio apareceu agora direto de Portugal. Deixa eu ver que música ele pediu. Eye of Tiger, demais, cara. Ô Sérgio, no próximo então, você no comando, que é 20 pras 11, tá? Daqui a pouquinho eu vou atender o seu pedido. Então sabe que pra Ana Pinheiro também aguardando ansiosamente esse show no Brasil, o Bon Jovi, né? Eu ia pedir essa música, mas quando eu ouvi falando, não me atrevi. Que isso, você fica à vontade pra pedir o que você quiser, tá, Ana? Beijo pra você, Luiz Corujão. A Ana Paula também pediu aqui a Loba. Mais tarde vou tocar, viu, Aninha? Geisebel, maluco, beleza? Também aqui a Mariana e a turma que vai participando. E daqui a pouquinho a gente volta ao vivo para todo o Espírito Santo na Litoral.

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